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3: Olá, eu sou o Luís Barbosa e estou consigo aqui nas madrugadas da rádio até às 4 da manhã em radiotagite.pt. Boa noite, faça-me companhia aí desse lado.

bom que é recordar grandes músicas e melhor ainda é recordá-las consigo. Boa noite, seja bem-vindo. Esta é a Tágide, a rádio dos bons velhos tempos.

0: está a trabalhar na nossa companhia, saiba que é um prazer poder levar até si estas músicas que, certamente, ajudam a que a noite corra melhor. Eu, pela minha parte, tenho todo o gosto em passá-las para si. Fique por aí comigo e tenha uma ótima noite com a Tágide.
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1: E é mesmo só aqui na Tagi que consegue ouvir músicas que já não tocam em mais lado nenhum. Algumas, aposto, já quase não se lembrava delas. Verdade? Então faça-nos companhia, porque ainda há muitas mais para ouvir nesta madrugada. Boa noite.
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só agora chegou até nós, seja muito bem-vindo. Saiba que no início das madrugadas da Tágide, até às 4 da manhã, sou eu, Luís Barbosa, quem escolhe todas as músicas que vão tocando por aqui. Tenha uma grande noite com a rádio dos bons velhos tempos.

meia-noite até às 4 da manhã, na rádio dos bons velhos tempos, passam todas as músicas da sua vida. Obrigado por estar aí comigo. Tenha uma excelente noite.

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4: E assim caminhamos juntos nesta madrugada com muita música. É tão bom ter a sua companhia aí desse lado. Boa noite, seja bem-vindo à Tágide, a rádio dos bons velhos tempos.

Nas madrugadas da Tágide só houve grandes recordações. Todos os dias, até às 4 da manhã, trago uma mão cheia de boa música para recordarmos juntos. Boa noite.

0: Está a ouvir a Tágide, a rádio dos bons velhos tempos, que lhe dá a ouvir músicas intemporais, daquelas que é sempre bom recordar, algumas até com alguma emoção. É isso que lhe trago todos os dias em radiotágide.pt. Espero que goste. Boa noite.
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1: E cá estou eu novamente, literalmente, a dar-lhe música. Sou Luís Barbosa e sou o responsável pela seleção musical desta noite. Espero que goste. Boa noite.
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0: nas madrugadas da Tágide, irmos lá atrás no tempo buscar grandes músicas. Eu diria até as melhores músicas de sempre. É aqui, na rádio dos bons velhos tempos, que pode ouvir todas as músicas da sua vida. Eu sou o Luís Barbosa e desejo-lhe uma noite fantástica na nossa companhia.
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Se a sua vida tem uma música, pode ter a certeza que a qualquer momento a vai ouvir aqui na Tagit. Espero que a playlist que escolhi para esta noite seja mesmo do seu agrado. Deixe-se ficar desse lado connosco.

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3: Boa noite, seja muito bem-vindo. Está a ouvir a Rádio Tágide, aquela que lhe dá a ouvir grandes recordações. Obrigado pela sua companhia nas madrugadas de rádio.

www.radiotagid.pt é onde pode ouvir a melhor música de todos os tempos. No início de cada madrugada, cabe-me a mim, Luís Barbosa, escolher todas as músicas que por aqui vão tocando. Obrigado por me fazer companhia aí desse lado. Deixe-se ficar. Tenha uma boa noite.

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0: Um dos maiores prazeres que tenho é poder levar até si as grandes músicas de todos os tempos que só a Taji lhe dá a ouvir. E eu sei que também gosta. Por isso, fique por aí e faça-me companhia em mais esta madrugada na Rádio dos Bons Velhos Tempos.
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1: É de Abrantes que enviamos recordações musicais para todos os cantos do mundo. Na internet, em radiotagide.pt, pode ouvir todas as músicas da sua vida. A sua ainda não passou hoje? Então continue por aí, pois irá ouvi-la com certeza. Bom dia, boa tarde ou boa noite, dependendo da hora e do local onde nos esteja a ouvir. Seja bem-vindo à Tágide, a rádio dos bons velhos tempos.
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Juntos, nas madrugadas da rádio, vamos ouvindo as músicas que nos marcaram a vida, que nos fazem recordar outros tempos e que, em alguns casos, até nos aceleram o coração. E isto só Tás lhe dá a ouvir. Tenha uma boa noite.

Viva! Boa noite! Sabe o quão bom é saber que está aí desse lado para ouvir todas as músicas que escolhi para passar esta madrugada? Pois é, muito bom mesmo. Espero que goste. Obrigado por estar connosco.

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6: Já passam 3 minutos das 4 da manhã. Boa noite, seja muito bem-vindo à Tágide. Eu sou Aurélio Luiz e fico consigo durante as próximas 2 horas com uma mão cheia de boa música. Venha daí comigo.

Todas as grandes músicas de sempre passam aqui na Rádio Tágido. E para este final de madrugada, trouxe uma grande seleção musical que espero seja do seu agrado. A intenção é fazer-lhe uma boa companhia e ajudar a que a sua noite seja bem mais agradável. Obrigado por me fazer companhia aí desse lado.

0: Olá, o meu nome é Aurélio Luiz e tomo conta de parte das madrugadas, todos os dias aqui na rádio dos bons velhos tempos. Das 4 às 6, sou eu que tomo controle da música que vai passando aqui na sua rádio preferida. Deixe ficar por aí, até já.
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0: Se está a trabalhar, espero que o serviço esteja a correr bem e que as músicas que trouxe para passar hoje sejam uma boa ajuda para que a noite seja mais agradável. Se está a descansar, espero que esteja igualmente a gostar da seleção musical de hoje. Bom trabalho ou bom descanso, se for o caso.
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E são assim as madrugadas da rádio aqui em radiotagido.pt. Muitas músicas e muitas recordações musicais, como já não ouvem mais lado nenhum. Que bom que é recordar. Obrigado por recordar comigo aí desse lado.

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Eu sou a Aurélia Luiz e estou todas as madrugadas aqui a fazer-lhe companhia das 4 às 6 da manhã. Deixe-se ficar desse lado. Boa noite.

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5: Olá, seja bem-vindo. Está com a Rádio Tagi, da Rádio dos Bons Velhos Tempos. Eu sou Abreu Luiz e faço-lhe companhia todos os dias das 4 às 6 da manhã.

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Muitas recordações musicais é o que pode encontrar nas madrugadas da Rádio dos Bons Velhos Tempos. Espero que goste tanto de as ouvir como eu gosto de as passar para si. Tenha uma boa noite.

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0: juntos nestes finais de madrugada, aqui na Rádio dos Bons Velhos Tempos. Vamos ouvindo e recordando grandes canções e grandes vozes de sempre. Algumas já quase não nos lembrávamos, e porque recordar é sempre tão bom, hoje trouxe uma mão cheia de música para ouvirmos juntos. Tenha uma grande noite connosco.
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0: E é só aqui na Tajit que consegue ouvir músicas de outros tempos, que já não ouvem mais lado nenhum. Eu trago-lhe todas as noites grandes recordações. Espero que goste. Fique por aí comigo.

0: estúpido, é? Ó, 31! 31!
1: Presente!
0: Qual presente? Qual carapuça? Pronto é que é?
1: Sim, senhor.
0: Qual é a tua mão direita?
1: A minha mão direita é esta aqui do lado do coração.
0: Não, do lado do coração, qual carapuça? A tua mão direita é esta?
1: Sim, senhor.
0: A esquerda é esta?
1: Sim, senhor.
0: A esquerda é esta?
1: Sim, senhor.
0: E a direita é esta?
1: Sim, senhor.
0: Sim, senhor, sim, senhor. Qual é a tua mão direita, afinal?
1: Oh, se a gente baralhou a...
0: Abaralhei. Vá lá para a forma e depois ajusta as contas comigo.

0: Se só agora se ligou à tarde e sabe que até às 6 da manhã sou eu que estou online consigo a dar-lhe a ouvir músicas que pensava que nunca mais ia ouvir na rádio. Sou eu, Aurélio Luís, e é um prazer fazer-lhe companhia no final de cada madrugada de segunda a sexta-feira. Obrigado por se juntar a nós em radiotagido.pt.
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E estamos mesmo, mesmo quase a terminar as 2 horas de hoje, entre as 4 e as 6 da manhã, aqui nas madrugadas da Tajit. Faltam 3 minutos para as 6 da manhã, por isso despeço-me com a promessa de voltar amanhã, no horário de sempre, com grandes músicas e grandes recordações. Boa noite e até amanhã.

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5: Se só agora se ligou connosco, seja muito bem-vindo. Saiba que no início de cada manhã, na Tágide, até às 9, sou eu, Lena Gomes, quem escolhe todas as músicas que vão passando por aqui. Tenha uma grande manhã com a rádio dos bons velhos tempos.

Seja bem-vindo à emissão da Rádio dos Bons Velhos Tempos. Esta é a única que lhe dá a ouvir músicas que certamente pensava que nunca mais ia ouvir na rádio. 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

0: bom que é recordar grandes músicas e melhor ainda, é recordá-las consigo. Bom dia, seja bem-vindo. Esta é a Tagit, a rádio dos bons velhos tempos. E depois das 9 horas, quem chega é o Carlos Aparício, que lhe traz mais uma emissão do 9 e Picos. Por isso já sabe, vale a pena continuar bem ligado em radiotagit.pt. 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

0: músicas que marcaram a sua vida estão aqui. Estou eu novamente a dar-lhe música. Sou Helena Gomes e espero que goste das músicas que partilho consigo. Bom dia!
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Mas nós não esquecemos, nem deixamos que esqueça. E é tão bom recordar.

0: Estão a ouvir a Tagit, a rádio dos bons velhos tempos, que lhe dá a ouvir músicas intemporais. É aqui que pode ouvir todos os dias, a qualquer hora, aquelas músicas que nos transportam até outros tempos, à nossa juventude, talvez, que nos colocam um sorriso na boca e o pensamento lá longe, que têm o poder de nos trazer um bocadinho de felicidade. Eu espero conseguir trazer-lhe isto neste dia. Faça-me companhia. Tenha uma grande manhã.
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4: E assim caminhamos juntos nesta manhã com muita música. É tão bom ter a sua companhia aí desse lado. Bom dia, seja bem-vindo à Tagit, a Rádio dos Bons Velhos Tempos.

que assim acontece nas manhãs de Tagit, irmos lá atrás no tempo buscar grandes músicas. Eu diria até as melhores músicas de sempre. É aqui, na Rádio dos Bons Velhos Tempos, que pode ouvir todas as músicas da sua vida. Eu sou Helena Gomes e desejo-lhe uma fantástica manhã na nossa companhia.

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0: Espero que lhe saiba tão bem assim ouvir as músicas que trouxe esta manhã, como sabe a mim passá-las e ouvi-las aqui deste lado. Foram escolhidas a dedo para lhe fazer a melhor companhia possível. 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

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No início de cada manhã, cabe-me a mim, Lena Gomes, escolher todas as músicas que por aqui vão tocando. Obrigada por me fazer companhia aí desse lado. Deixe-se ficar. Tenha uma grande manhã.

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0: E é mesmo só aqui na Tágide que consegue ouvir músicas que já não tocam em mais lado nenhum. Algumas, aposto que quase já nem se lembrava, verdade? Então faça-nos companhia, porque ainda há muitas para ouvir nesta manhã. Muito bom dia!
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0: Se está a trabalhar na nossa companhia, saiba que é um prazer poder levar até si estas músicas que certamente ajudam que o dia corra melhor. Eu, da minha parte, tenho todo o gosto em passá-las para si. Fique por aí comigo e tenha uma grande manhã com a Rádio Tárgide.
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5: Um dos maiores prazeres que tenham é poder levar até si as grandes músicas de todos os tempos que São Atage lhe dá a ouvir. E eu sei que também gosta. Por isso, fique por aí e faça-me companhia até às 9 da manhã aqui na Rádio Tágit. Eu sou a Helena Gomes e faço-lhe companhia, como sempre, todos os dias neste horário. Seja muito bem-vindo.

Se é boa música que procuro ouvir nesta manhã, deixe-me que lhe diga, modéstia à parte, preparei para hoje uma grande seleção musical. Está, portanto, no sítio certo para passar uma manhã fantástica com músicas extraordinárias. Obrigada por estar connosco.

0: Está a ouvir a Tagit, a rádio dos bons velhos tempos, que lhe dá a ouvir músicas intemporais, daquelas que é sempre bom recordar, algumas até com alguma emoção. É isso que lhe trago todos os dias. Espero que goste. Bom dia.
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3: Muito bom dia. PSD e CDS entregaram alterações à proposta do Governo que cria a Prestação Social Única, a PSU, estabelecendo um período mínimo de 2 anos de residência legal entre as condições de acesso requeridas a cidadãos extracomunitários. Esta é uma das principais alterações apresentadas pelo PSD e CDS à proposta de autorização legislativa do Governo e que no plano político se destina a aproximar posições em relação às exigências do Chega. Nas condições gerais de acesso à PSU, PSD e CDS propõem que na proposta do Governo passe a estar previsto um período mínimo de residência legal e efetiva em território nacional de 2 anos para nacionais de Estados que não integrem a União Europeia ou o Espaço Económico Europeu. Um requisito que se aplica também a cidadãos de países que não tenham celebrado acordo de livre circulação com a União Europeia. A seguir, porém, ressalva-se que se poderá aplicar um prazo inferior ou a atribuição de proteção transitória quando do tal se revela indispensável à proteção de crianças, grávidas, pessoas com deficiência ou incapacidade, vítimas de violência doméstica ou de tráfico de seres humanos ou à garantia dos meios necessários a uma existência condigna. Momentos antes de ser conhecida esta alteração apresentada pelas bancadas dos partidos que suportam o Governo, o presidente do Chega, André Ventura, ameaçou rejeitar a proposta de criação da PSU se o Governo não aceitar condicionar o acesso a apoios para os imigrantes sem descontos.
4: Eu quero deixar isto claro. Se querem que qualquer pessoa que chegue a Portugal, qualquer pessoa, possa receber subsídios da segurança social sem contribuir, não contarão connosco. Porque este é um princípio erradíssimo do país. O de que damos subsídios a toda a gente que chegam cá, que nunca cá estiveram, não sabem dizer uma palavra de português, mas vêm cá receber. Isto está errado.
5: Nesse caso, o Chega votará contra.
4: Nesse caso, o Chega não estará ao lado desta proposta e vetará esta proposta. É preciso deixar isto muito claro. Este é um erro daqueles que pagamos um preço caro nos próximos anos. Se o país quer continuar a receber pessoas de fora, de qualquer maneira, dando-lhes subsídios sem nunca terem contribuído com nada, e isto é um princípio errado, esse é que vai levar à falência da Segurança Social. Não é abaixar a idade da reforma.
3: O Chega tem exigido 5 anos de período mínimo contributivo por parte dos imigrantes, porém na semana passada o Ministro da Presidência, António Leitão Amaro, afastou esse prazo de 5 anos exigido pelo Chega, mas admitiu aumentar o período temporal exigido aos imigrantes para terem acesso à PSU. No passado dia 18, a proposta do Governo que visa autorizar o Executivo a criar a PSU baixou à especialidade sem votação na Generalidade, com os votos contra de Bloco de Esquerda, PCP e do ex-líder do PS, Pedro Nuno Santos. A empresa Gás da Terra defendeu a localização da unidade de biometano projetada para a Árgia, em Torres Novas, garantindo que os impactos ambientais estão avaliados e controlados, apesar da contestação de moradores e da oposição manifestada pela autarquia. A melhor forma de responder à contestação não é desvalorizar receios, mas explicar o projeto, apresentar os dados técnicos disponíveis e reforçar mecanismos de diálogo e transparência, afirmou a fonte oficial da empresa, promotora do investimento. O projeto em consulta pública no âmbito do licenciamento único ambiental tem motivado críticas de moradores da Árgia, na União de Freguesias de Olaia e Passo, que alertam para impactos nos odores, qualidade do ar, tráfego pesado, recursos hídricos e qualidade de vida. Também o presidente da Câmara de Torres Novas já manifestou reservas quanto à localização, considerando que o Conselho não tem aptidão para acolher uma unidade desta natureza naquele local. A Gás da Terra sustenta, contudo, que a unidade foi estudada desde o final de 2023, numa fase preliminar ligada à rede de gás da estação da Ceiceira, tendo o desenvolvimento formal avançado no último trimestre de 2024, após contactos com o município e a contratualização de terrenos. A empresa refere ainda que foram analisadas alternativas em Torres Novas e em concelhos vizinhos, como Tomar e Vila Nova da Barquinha, tendo a localização atual sido considerada a mais adequada face à proximidade de matérias-primas, acessos, ligação à rede de gás e viabilidade técnica e económica. Segundo a promotora, a unidade permitirá valorizar estrumes, chorumes e resíduos agrícolas num raio de 20 a 30 quilómetros, numa lógica de economia circular e produção de energia renovável. Entre os dias 4 e 12 de julho, o Sardual volta a transformar-se num dos mais relevantes centros de criação, formação e fruição musical do país, com a realização da 11ª edição do Encontro Internacional de Piano. Muito mais do que um festival, este é hoje um projeto cultural de referência nacional e internacional que, ao longo da última década, tem vindo a afirmar o concelho como um território de excelência artística, capaz de atrair alguns dos mais destacados intérpretes e pedagogos do panorama piano pianístico mundial. Pedro Rosa, o presidente da Câmara de Sardual, deu conta da importância do evento no concelho.
5: No próximo dia 4 vamos dar início ao nosso Encontro Internacional de Piano. Sintam-se todos convidados. Vai ser uma semana dedicada a este instrumento. Que este Encontro Internacional de Piano é um evento que já com marca, uma marca que não é só apenas de Sardual, é uma marca também já do nosso território. Não obstante todas as pessoas que se deslocam de vários cantos do mundo para virem participar no Sardual neste concurso, portanto, é a oportunidade para que também as pessoas aqui em nosso redor possam vir assistir a alguns concertos também de alguma forma diferenciadores e que podem marcar a diferença naquilo que é a nossa singularidade também cultural. Portanto, este Encontro Internacional de Piano começa no dia 4, termina no dia 12, vai juntar também mais uma vez aqui também o nosso património, vai juntar a nossa filarmónica e portanto acho que mais do que um festival, do que um encontro dedicado apenas a este estilo musical, também é uma oportunidade para juntarmos aqui o nosso território também a este evento, e espero eu que seja mais um ano cheio de sucesso.
3: A edição 2026 apresenta números particularmente expressivos, cerca de 50 candidaturas ao concurso internacional de piano, provenientes de 13 países, que testemunham o crescente reconhecimento internacional do evento e a sua capacidade de mobilização junto das novas gerações de músicos. Ao longo de 9 dias, o público terá acesso a uma programação diversificada que integra concertos, masterclasses, concursos, atividades multidisciplinares e momentos de partilha artística entre músicos consagrados e jovens talentos emergentes. O programa contará com a presença de intérpretes de renome internacional, consolidando assim o prestígio de uma iniciativa que ultrapassa largamente já as fronteiras do Concelho de Sardual e da região. A edição inaugural do Festival Literário Babel, em que a Fundação Livraria Lelo já investiu mais de 3 milhões de euros, arranca hoje no Porto, decorrendo até à próxima segunda-feira, com autores vencedores do Nobel da Literatura. A polaca Olga Togarczuk, Nobel da Literatura em 2018, é um dos destaques do evento, a par do artista Kai Guokiang, que assina um espetáculo artístico nos céus sobre o Rio Douro, além de outro Nobel da Literatura, este de 2025, o húngaro László Krasznahorkai. O evento arranca hoje, incluindo uma visita do Presidente da República, António José Seguro, e tem, ao início da tarde, a inauguração do Jardim do Pensamento, em Lessa do Bali, o Matosinhos, com o filósofo Buing Chul An, seguindo-se a conferência de abertura pelas 21h30 de Alberto Manguel, no Teatro Municipal Rivoli. Portugal goleou o Uzbequistão por 5-0 na segunda jornada do Grupo K do Mundial de Futebol, num dia histórico para Cristiano Ronaldo, que se tornou o primeiro jogador da história a marcar em 6 mundiais e o melhor marcador luso em fases finais da competição, com 10 golos. Depois do empate a um golo diante da República Democrática do Congo na estreia, Portugal garantiu o triunfo com um bis de Cristiano Ronaldo aos 6 e aos 39 minutos, um golo de Nuno Mendes aos 17, um autogol do guarda-redes da Uzbek aos 60 e um tento de Rafael Leão aos 87 minutos. E a Colômbia garantiu um lugar nos 16avos de final ao vencer a República Democrática do Congo por 1-0 no fecho da segunda jornada do Grupo K em Zapopan, no México. Depois de já ter marcado por 3-1 ao Uzbequistão, Daniel Munhoz apontou aos 36 minutos o golo dos cafeteros, que se juntaram na fase eliminar ao México, Estados Unidos, Alemanha, França, Noruega e à campeã em título, a Argentina. Os colombianos lideram o agrupamento com 6 pontos contra 4 de Portugal, que defrontam na terceira jornada no sábado, enquanto a República Democrática do Congo conta com 1 e o estreante Uzbequistão continua a 0. E para já é tudo quanto a notícias. Continue connosco. Bom dia, boa quarta-feira.

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3: Olá, olá, eu sou a Helena Gomes e estou consigo aqui nas manhãs da rádio até às 9 da manhã em radiotagido.pt. Bom dia, obrigada por estar aí desse lado.
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Juntos, nas manhãs da rádio, vamos ouvindo as músicas que nos marcaram a vida, que nos fazem recordar outros tempos e que, em alguns casos, até nos aceleram o coração. E isto só a Tágide lhe dá a ouvir. Tenha um bom dia.

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3: E já passam 4 minutos das 9 da manhã. Bom dia, bem-vindos à Rádio dos Bons Velhos Tempos.
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3: Edição de quarta-feira do Nove Picos, bem-vindos a esta primeira hora. Eu sou o Carlos Aparício, estou consigo até à uma da tarde. Entretanto, tenho muita música e grandes recordações para passar só para si. Tenham uma grande manhã na nossa companhia, seja muito bem-vindo à Tagem.

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0: Já passam 15 minutos das 9 da manhã, continua com a Tágede, a rádio dos bons velhos tempos. Eu sou o Carlos Aparício e estou aqui a fazer-lhe companhia no 9 e Picos, o programa da manhã da Rádio Tágede.
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2: Vamos saber as previsões do estado do tempo para quarta-feira, dia 24 de junho. O IPMA prevê períodos de céu muito nublado, apresentando-se temporariamente muito nublado na faixa costeira ocidental. Aguaceiros mais prováveis no interior e durante a tarde, podendo ser acompanhados de trovoada. Vento fraco a moderado do quadrante oeste, superando temporariamente do quadrante sul, por vezes forte, até 40 km/h nas terras altas. Neblina ou nevoeiro em alguns locais da faixa costeira ocidental e está prevista descida da temperatura, em especial da máxima e no norte e centro. As máximas previstas são de 23 graus para o Porto, 25 para Vila de Rei, 26 para Lisboa, 27 para Faro e também para Mação, 29 para Sardual, Tomar, Torres Novas e Vila Nova da Barquinha e 30 de máxima para Coimbra, Santarém, Abrantes, Constância e também para o Entroncamento.

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0: 9 horas 32 minutos, vamos à atualidade do dia.
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2: Informação com a jornalista Patrícia Seixas.
3: Muito bom dia. A Assembleia da República volta hoje a discutir a regionalização num debate agendado pelo PCP que propõe um referendo até julho de 2028 e eleições para os novos órgãos regionais nas autárquicas de 2029. Esta é a segunda vez este ano que o Parlamento debate a regionalização, depois de em abril ter discutido e rejeitado três projetos do LIVRE, Bloco de Esquerda e PAN. O PCP apresentou as suas iniciativas em abril, na semana desse debate, mas optou por discuti-las agora no agendamento próprio. Sobre essa escolha, a líder da bancada comunista disse que o partido pretende tratar estas questões com a profundidade que elas merecem e sublinhou que as restantes forças políticas podem contribuir com propostas. No entanto, até terça-feira tinham sido submetidas à discussão apenas as iniciativas do PCP. Um projeto de resolução que prevê a criação de um programa de trabalho para a regionalização e uma proposta de lei quadro das regiões administrativas. A votação das propostas em debate será feita logo após a discussão na mesma sessão plenária. Para Paula Santos, a líder parlamentar comunista, a resistência deste governo em avançar com a regionalização nesta legislatura é, diz, uma traição às populações e aos autarcas e é uma posição que atrasa o desenvolvimento regional e impede o aprofundamento da democracia e participação popular. Caso sejam aprovadas novas leis sobre a criação e o enquadramento das regiões administrativas, o PCP quer que as perguntas do referendo sejam aprovadas até ao fim de 2027 e que este se realize antes de julho de 2028. Em caso de uma resposta maioritária favorável à regionalização, o Parlamento, defende o PCP, deve permitir a eleição dos novos órgãos representativos regionais nas autárquicas de 2029. O Tribunal da Relação de Évora determinou ontem que a mãe das crianças francesas abandonadas na zona de Alcácer do Sal continue detida em Portugal, com o processo judicial em curso no Tribunal de Setúbal. A mulher francesa de 41 anos, que está em prisão preventiva, foi presente no Tribunal da Relação de Évora na sequência do mandato de detenção europeu de que é alvo por parte das autoridades de França, revelou o Ministério Público. Em comunicado publicado na página de internet da Procuradoria-Geral Regional de Évora, o Ministério Público explicou que a cidadã foi ouvida e consentiu na sua entrega ao Estado requerente, não renunciando ao princípio da especialidade. Na passada quinta-feira, o Tribunal da Relação de Évora tomou decisão idêntica no que respeita ao padrasto dos dois menores e companheiro desta mulher, um homem francês de 55 anos, que também se encontra em prisão preventiva em Portugal. De recordar que as duas crianças regressaram à França, à terra onde residiam, Colmar, no dia 29 de maio. A Câmara Municipal de Abrantes aprovou a concessão da futura creche municipal de Abrantes ao Colégio João de Deus, na sequência de um concurso público lançado pelo município. O anúncio foi feito pelo Presidente da Câmara, que destacou a importância do projeto para a comunidade local. Segundo Manuel Jorge Valamatos, o município está a trabalhar em articulação com a Segurança Social para garantir que a creche esteja plenamente operacional no arranque do ano letivo 2026-27. A nova infraestrutura terá capacidade para acolher cerca de 107 crianças, contribuindo para aumentar significativamente a oferta de vagas em creche no concelho. Além da resposta social às famílias, o projeto deverá criar mais 25 postos de trabalho, gerando também impacto positivo na economia local.
4: Hoje aprovámos aqui, digamos, a concessão do jardim da creche municipal ao Colégio João de Deus, que é na sequência de um concurso público que desencadeámos, e aquilo que estamos a trabalhar também com a Segurança Social é para que em setembro, no início do próximo ano letivo, esta creche possa estar em pleno funcionamento, dando resposta a 107 crianças e criando aqui obviamente mais de 25 postos de trabalho, importante para a economia e importante para a resposta às nossas famílias, sobretudo aos casais jovens que têm filhos e que encontrarão aqui um serviço público concessionado a um colégio privado, mas um colégio que tem uma história e que tem, digamos, um grande uma grande experiência na área e acreditamos que vamos ter uma creche municipal em pleno funcionamento a partir do início do próximo ano letivo.
5: As inscrições abrem em breve.
4: Sim, essa parte, digamos, funcional e operacional estará sobre, digamos, a tutela, a égide do Colégio João de Deus, e acreditamos que em breve todos esses mecanismos de candidaturas, e nós iremos acompanhar naturalmente, atendendo que é obviamente uma creche municipal e que te tem cumprido também aquilo que está no próprio contrato de concessão.
3: A gestão da creche ficará então a cargo do Colégio João de Deus. Caberá à entidade concessionária assegurar os procedimentos de admissão e candidaturas das crianças, processo que, como ouvimos, deverá ser anunciado em breve. De acordo com o município, as inscrições deverão abrir então nas próximas semanas, sendo que a Câmara acompanhará todo o processo para garantir o cumprimento das obrigações previstas no contrato de concessão e a qualidade do serviço prestado. O município de Sardoal vai proceder ao lançamento da empreitada da obra da Fonte da Estrada ainda durante esta semana. Pedro Rosa, o presidente da Câmara, deu conta dessa situação, bem como da informação junto da comunidade intermunicipal do Médio Tejo de uma possível revisão da ITI do Conselho para bolsas de mais habitação a custos acessíveis.
6: Bem, relativamente à questão da habitação na Fonte da Estrada, eu penso que estará por dias o lançamento do concurso para a empreitada. Portanto, penso que estará por dias, e quando digo dias, um ou dois dias, esse processo. Os serviços têm andado desdobrados em... os nossos serviços técnicos têm andado desdobrados em múltiplos trabalhos, e um bem-haja a eles também, porque o esforço tem sido também tem sido imenso, mas estamos a tentar chegar com tudo a bom porto. Dar nota que... E ainda não consolidámos a revisão da ITI, mas já demos nota à comunidade intermunicipal daquilo que eram as nossas intenções em termos de habitação acessível pós essa revisão. E, portanto, algumas oportunidades que ainda temos no Sardoal, onde podemos vir a ter bolsas de habitação acessível.
3: Empreitada de construção de habitação a custos acessíveis da Fonte da Estrada em Sardoal vai avançar. O município pondera então a criação de mais bolsas de habitação. Cerca de 50 concelhos dos distritos de Bragança, Vila Real, Guarda, Viseu, Castelo Branco, Santarém e Porto Alegre estão hoje em perigo máximo de incêndio rural, segundo o Instituto Português do Mar e da Atmosfera. Na região estão em perigo máximo de incêndio os concelhos de Sardoal, Mação e Gavião. Segundo o Instituto, o perigo de incêndio rural vai desagravar a partir de quinta-feira, com a maior parte do território em perigo reduzido. Por causa do tempo quente, o IPMA colocou sob aviso amarelo os distritos de Bragança, Guarda e Vila Real até às 18 horas de hoje. O IPMA colocou também os distritos do Porto, Vila Real, Viana do Castelo e Braga sob aviso amarelo entre as 21 horas de hoje e as 3 horas de quinta-feira, devido à previsão de condições favoráveis à ocorrência de trovoada, aguaceiros fortes e rajadas convectivas. O 14º dia do Mundial de Futebol 2026 marca hoje o arranque da terceira e última jornada da primeira fase, com 3 grupos a fecharem e 5 seleções a qualificarem-se para os 16avos de final. Depois de 2 jornadas, apenas 7 formações já carimbaram o lugar na fase eliminar: o México no grupo A, os Estados Unidos no D, a Alemanha no E, a França e a Noruega no grupo I, a campeã em título, a Argentina, no grupo J, e a Colômbia no grupo K, o grupo de Portugal. O primeiro agrupamento a fechar é o B, com os jogos Suíça-Canadá em Vancouver e Bósnia-Herzegovina-Catar em Seattle, a partir das 20 horas, horas de Portugal continental, e as 4 equipas na corrida pelo apuramento. Depois, a partir das 23 horas, resolve-se o grupo C, com o Brasil a defrontar a Escócia em Miami Gardens e Marrocos a medir forças com o eliminado Haiti em Atlanta. Os pentacampeões brasileiros e os marroquinos, quartos em 2022, necessitam apenas de 1 ponto, que também pode servir à Escócia, no caso caso de triunfo dos canarinhos, os africanos podem até perder com os caribenhos. No primeiro dia da terceira jornada, fecha com os embates do Grupo A, que já tem uma equipa apurada, e com a vitória no agrupamento garantida, o co-anfitrião México, que venceu os dois jogos. A partir das 2 da manhã, portanto já de quinta-feira, o México defronta a República Checa, num jogo marcado para a Cidade do México, e a África do Sul mede forças com a Coreia do Sul em Guadalupe. Os checos estão obrigados a vencer, tal como os sul-africanos, enquanto o empate chega à Coreia do Sul, desde que os mexicanos continuem invictos. Mais notícias daqui a uma hora. Continuo desse lado. Tenham um bom dia.

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1: Temperatura atual, 20 graus. Uma informação da Meteo Abrantes.
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1: 9h47, bom dia.
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0: E continua com o 9 e pico, já são 9 horas e 54 minutos, quase a chegar ao final desta primeira hora de hoje. Voltamos logo a seguir às 10 da manhã, até já, deixe ficar por aí.
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4: Passam agora 2 minutos das 10 da manhã.
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4: Seja muito bem-vindo à segunda hora do 9 e Picos desta quarta-feira. Eu sou o Carlos Aparício, estou consigo entre as 9 e a 1 da tarde, todos os dias, de segunda a sexta-feira, com muita música e grandes recordações. Já sabe que também às meias horas tem a informação da redação Media One. Seja bem-vindo à tarde, passe comigo uma grande manhã. Bom dia.

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0: Seja muito bem-vindo à tarde, está com o Nove Picos. Eu sou o Carlos Aparício, faço-lhe companhia todos os dias, de segunda a sexta-feira, entre as 9 e a 1 da tarde. Obrigado pela sua companhia. Tenha um excelente dia connosco.
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0: Edição de quarta-feira do Nove Picos, aqui na Rádio Tágide, Rádio dos Bons Velhos Tempos. Eu sou o Carlos Aparício e estou consigo aqui todos os dias de segunda a sexta-feira, entre as 9 e 1 da tarde. Agora chega a hora de ouvirmos o Daniel Vieira com os seus Dias da História, onde nos traz um acontecimento histórico que aconteceu há anos longínquos. Vamos então ouvir os Dias da História. Em antena fica agora o Daniel Vieira.
2: Os Dias da História, um acontecimento histórico por cada um dos 365 dias do ano. Os Dias da História, uma compilação de Paulo Jorge de Sousa Pinto, com edição de Daniel Vieira. 24 de junho, 1622. Ataque holandês a Macau. Foi nesta data que uma armada neerlandesa iniciou um ataque direto a Macau com o bombardeamento dos baluartes e o desembarque de cerca de 800 soldados. Era uma poderosa armada de 16 navios que tinha partido de Batávia, atual Jakarta, com o objetivo de tomar a cidade para a VOC, a Companhia das Índias Orientais Neerlandesa. Os defensores eram cerca de 200, entre mosqueteiros, moradores da cidade e escravos. O momento decisivo ocorreu com a explosão dos barris de pólvora das forças invasoras quando marchavam em direção à cidade, o que causou pânico e desorganização. Os portugueses aproveitaram o momento para desferir um contra-ataque, forçando os inimigos a retirar. Desde a viragem do século que as armadas holandesas competiam diretamente com a navegação e comércio dos portugueses na Ásia. Essa competição rapidamente se transformou em hostilidade e conflito aberto, com o assalto a armadas e fortalezas. A rota comercial mais importante explorada pelos portugueses era a ligação entre Macau e Nagasaki, no Japão, que permitia lucros fabulosos e despertava naturalmente o interesse dos inimigos. A VOC estava solidamente instalada em diversos pontos do Índico, mas faltava-lhe uma posição que permitisse o acesso direto aos mercados chineses. Em 1619, foi tomada a decisão de conquistar Macau, considerado um alvo fácil por a cidade não dispor de fortificações ou forças defensivas substanciais. O fracasso do assalto a Macau obrigou a VOC a alterar os seus planos, abandonando os projetos de fixação na costa chinesa. Os holandeses acabaram por se fixar nas Ilhas Pescadores e mais tarde em Taiwan. Macau não voltaria a ser atacada. Do lado português, a vitória foi celebrada com um enorme feito de armas, tanto mais que o Estado da Índia perdeu nesse mesmo ano a fortaleza de Hormuz. Um dos efeitos mais importantes do ataque de 1622 foi a integração definitiva de Macau na rede oficial de fortalezas portuguesas, com a aceitação de um governador por parte do Senado da cidade. Os Dias da História.
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0: E está na hora das notícias aqui no 9 Picos desta manhã. Já são 10 horas e 32 minutos. Bom dia.
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3: Muito bom dia. PSD e CDS entregaram alterações à proposta do Governo que cria a prestação social única, a PSU, estabelecendo um período mínimo de 2 anos de residência legal entre as condições de acesso requeridas a cidadãos extracomunitários. Esta é uma das principais alterações apresentadas pelo PSD e CDS à proposta de autorização legislativa do Governo e que no plano político se destina a aproximar posições em relação às exigências do Chega. Nas condições gerais de acesso à PSU, PSD e CDS propõem que na proposta do Governo passe a estar previsto um período mínimo de residência legal e efetiva em território nacional de 2 anos para nacionais de Estados que não integrem a União Europeia ou o Espaço Económico Europeu. Um requisito que se aplica também a cidadãos de países que não tenham celebrado acordo de livre circulação com a União Europeia. A seguir, porém, ressalva-se que se poderá aplicar um prazo inferior ou a atribuição de proteção transitória quando o tal se revela indispensável à proteção de crianças, grávidas, pessoas com deficiência ou incapacidade, vítimas de violência doméstica ou de tráfico de seres humanos ou à garantia dos meios necessários a uma existência condigna. Momentos antes de ser conhecida esta alteração apresentada pelas bancadas dos partidos que suportam o Governo, o Presidente do Chega, André Ventura, ameaçou rejeitar a proposta de criação da PSU se o Governo não aceitar condicionar o acesso a apoios para os imigrantes sem descontos.
4: Eu quero deixar isto claro. Se querem que qualquer pessoa que chegue a Portugal, qualquer pessoa, possa receber subsídios da segurança social sem contribuir, não contarão connosco. Porque este é um princípio erradíssimo do país. O que damos subsídios a toda a gente que chegam cá, que nunca cá estiveram, não sabem dizer uma palavra de português, mas vêm cá receber. Isto está errado.
5: Nesse caso o Chega votará contra.
4: Nesse caso o Chega não estará ao lado desta proposta e vetará esta proposta. É preciso deixar isto muito claro. Este é um erro daqueles que pagamos um preço caro nos próximos anos. Se o país quer continuar a receber pessoas de fora, de qualquer maneira, dando-lhes subsídios sem nunca terem contribuído com nada, e isto é um princípio errado, esse é que vai levar à falência da Segurança Social. Não é abaixar a idade da reforma.
3: O Chega tem exigido 5 anos de período mínimo contributivo por parte dos imigrantes, porém na semana passada o Ministro da Presidência, António Leitão Amaro, afastou esse prazo de 5 anos exigido pelo Chega, mas admitiu aumentar o período temporal exigido aos imigrantes para terem acesso à PSU. No passado dia 18, a proposta do Governo que visa autorizar o Executivo a criar a PSU baixou à especialidade sem votação na Generalidade, com os votos contra de Bloco de Esquerda, PCP e do ex-líder do PS, Pedro Nuno Santos. A empresa Gás da Terra defendeu a localização da unidade de biometano projetada para a Árgia, em Torres Novas, garantindo que os impactos ambientais estão avaliados e controlados, apesar da contestação de moradores e da oposição manifestada pela autarquia. A melhor forma de responder à contestação não é desvalorizar receios, mas explicar o projeto, apresentar os dados técnicos disponíveis e reforçar mecanismos de diálogo e transparência, afirmou a fonte oficial da empresa, promotora do investimento. O projeto em consulta pública no âmbito do licenciamento único ambiental tem motivado críticas de moradores da Árgia, na União de Freguesias de Olaia e Passo, que alertam para impactos nos odores, qualidade do ar, tráfego pesado, recursos hídricos e qualidade de vida. Também o Presidente da Câmara de Torres Novas já manifestou reservas quanto à localização, considerando que o Conselho não tem aptidão para acolher uma unidade desta natureza naquele local. A Gás da Terra sustenta, contudo, que a unidade foi estudada desde o final de 2023, numa fase preliminar ligada à rede de gás da estação da Ceiceira, tendo o desenvolvimento formal avançado no último trimestre de 2024, após contactos com o município e a contratualização de terrenos. A empresa refere ainda que foram analisadas alternativas em Torres Novas e em concelhos vizinhos, como Tomar e Vila Nova da Barquinha, tendo a localização atual sido considerada a mais adequada face à proximidade disponibilidade de matérias-primas, acessos, ligação à rede de gás e viabilidade técnica e económica. Segundo a promotora, a unidade permitirá valorizar estrumes, chorumes e resíduos agrícolas num raio de 20 a 30 quilómetros, numa lógica de economia circular e produção de energia renovável. Entre os dias 4 e 12 de julho, o Sardual volta a transformar-se num dos mais relevantes centros de criação, formação e fruição musical do país, com a realização da 11ª edição do Encontro Internacional de Piano. Muito mais do que um festival, este é hoje um projeto cultural de referência nacional e internacional que, ao longo da última década, tem vindo a afirmar o concelho como um território de excelência artística, capaz de atrair alguns dos mais destacados intérpretes e pedagogos do panorama pianístico mundial. Pedro Rosa, o presidente da Câmara de Sardual, deu conta da importância do evento no concelho.
6: No próximo dia 4 vamos dar início ao nosso Encontro Internacional de Piano. Sintam-se todos convidados. Vai ser uma semana dedicada a este instrumento. Que este Encontro Internacional de Piano é um evento que já com marca, uma marca que não é só apenas de Sardual, é uma marca também já do nosso território. Não obstante todas as pessoas que se deslocam de vários cantos do mundo para virem participar ao Sardual, no Sardual, neste concurso, portanto, é a oportunidade para que também as pessoas aqui em nosso redor possam vir assistir a alguns concertos também de alguma forma diferenciadores e que podem marcar a diferença naquilo que é a nossa singularidade também cultural. Portanto, este Encontro Internacional de Piano começa no dia 4, termina no dia 12, vai juntar também mais uma vez aqui também o nosso património, vai juntar a nossa filarmónica e portanto acho que mais do que um festival, do que um encontro dedicado apenas a este estilo musical, também é uma oportunidade para juntarmos aqui o nosso território também a este evento, e espero eu que seja mais um ano cheio de sucesso.
3: A edição 2026 apresenta números particularmente expressivos, cerca de 50 candidaturas ao concurso internacional de piano, provenientes de 13 países, que testemunham o crescente reconhecimento internacional do evento e a sua capacidade de mobilização junto das novas gerações de músicos. Ao longo de 9 dias, o público terá acesso a uma programação diversificada que integra concertos, masterclasses, concursos, atividades multidisciplinares e momentos de partilha artística entre músicos sagrados e jovens talentos emergentes. O programa contará com a presença de intérpretes de renome internacional, consolidando assim o prestígio de uma iniciativa que ultrapassa largamente já as fronteiras do Concelho de Sardual e da região. A edição inaugural do Festival Literário Babel, em que a Fundação Livraria Lelo já investiu mais de 3 milhões de euros, arranca hoje no Porto, decorrendo até à próxima segunda-feira, com autores vencedores do Nobel da Literatura. A polaca Olga Togarczuk, Nobel da Literatura em 2018, é um dos destaques do evento, a par do artista Kai Guokiang, que assina um espetáculo artístico nos céus sobre o Rio Douro, além de outro Nobel da Literatura, este de 2025, o húngaro László Krasznahorkai. O evento arranca hoje, incluindo uma visita do Presidente da República, António José Seguro, e tem, ao início da tarde, a inauguração do Jardim do Pensamento, em Leça do Balio, Matosinhos, com o filósofo Buing Xul An, seguindo-se a conferência de abertura pelas 21h30 de Alberto Manguel, no Teatro Municipal Rivoli. Portugal goleou o Uzbequistão por 5-0 na segunda jornada do Grupo K do Mundial de Futebol, num dia histórico para Cristiano Ronaldo, que se tornou o primeiro jogador da história a marcar em 6 mundiais e o melhor marcador luso em fases finais da competição, com 10 golos. Depois do empate a 1 golo diante da República Democrática do Congo na estreia, Portugal garantiu o triunfo com um bis de Cristiano Ronaldo aos 6 e aos 39 minutos, um golo de Nuno Mendes aos 17, um autogol do guarda-redes Leeds da Uzbek aos 60 e um tento de Rafael Leão aos 87 minutos. E a Colômbia garantiu um lugar nos 16avos de final ao vencer a República Democrática do Congo por 1-0 no fecho da segunda jornada do Grupo K em Zapopan, no México. Depois de já ter marcado por 3-1 ao Uzbequistão, Daniel Munhoz apontou aos 76 minutos o gol dos cafeteros, que se juntaram na fase eliminar ao México, Estados Unidos, Alemanha, França, Noruega e à campeã em título, a Argentina. Os colombianos lideram o agrupamento com 6 pontos contra 4 de Portugal, que defrontam na terceira jornada no sábado, enquanto a República Democrática do Congo conta com 1 e o estreante Uzbequistão continua a 0. E para já é tudo quanto a notícias. Continue connosco. Bom dia, boa quarta-feira.
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0: E a Meteo Abrantes diz-nos que neste momento lá fora estão 23 graus.
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0: de trovoada. Vento fraco a moderado do quadrante oeste, superando temporariamente do quadrante sul, por vezes forte, até 40 km/h nas terras altas. Neblina ou nevoeiro em alguns locais da faixa costeira ocidental e está prevista descida da temperatura, em especial da máxima e no norte e centro. As máximas previstas são de 23 graus para o Porto, 25 para Vila de Rei, 26 para Lisboa, 27 para Faro e também para Mação, 29 para Sardual, Tomar, Torres Novas e Vila Nova da Barquinha e 30 de máxima para Coimbra, Santarém, Abrantes, Constância e também para o Entroncamento. Bom dia!
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0: 10h55, continua com a tarde de rádio dos bons velhos tempos.
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6: Olá, muito bom dia. Está com a Taji da Rádio dos Bons Velhos Tempos. Passam 6 minutos das 11 da manhã.
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Estou de regresso para a terceira hora do Nove Picos desta quarta-feira. Seja muito bem-vindo, bom dia. Eu sou o Carlos Aparício, estou consigo todos os dias, de segunda a sexta-feira, entre as 9 e 1 da tarde, com muita música e grandes recordações. Deixe-se ficar por aí, vai mesmo valer a pena. Bom dia, seja bem-vindo à tarde.

0: 11 horas, 18 minutos. 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

0: E chegados à meia hora, está, portanto, no momento certo para lhe trazer algumas notícias aqui na Tagid.
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2: Informação com a jornalista Patrícia Seixas.
3: Muito bom dia. A Assembleia da República volta hoje a discutir a regionalização num debate agendado pelo PCP que propõe um referendo até julho de 2028 e eleições para os novos órgãos regionais nas autárquicas de 2029. Esta é a segunda vez este ano que o Parlamento debate a regionalização, depois de em abril ter discutido e rejeitado três projetos do LIVRE, Bloco de Esquerda e PAN. O PCP apresentou as suas iniciativas em abril, na semana desse debate, mas optou por discuti-las agora no agendamento próprio. Sobre essa escolha, a líder da bancada comunista disse que o partido pretende tratar estas questões com a profundidade que elas merecem e sublinhou que as restantes forças políticas podem contribuir com propostas. No entanto, até terça-feira tinham sido submetidas à discussão apenas as iniciativas do PCP. Um projeto de resolução que prevê a criação de um programa de trabalho para a regionalização e uma proposta de lei-quadro das regiões administrativas. A votação das propostas em debate será feita logo após a discussão na mesma sessão plenária. Para Paula Santos, a líder parlamentar comunista, a resistência deste governo a avançar com a regionalização nesta legislatura é, diz, uma traição às populações e aos autarcas e é uma posição que atrasa o desenvolvimento regional e impede o aprofundamento da democracia e participação popular. Caso sejam aprovadas novas leis sobre a criação e o enquadramento das regiões administrativas, o PCP quer que as perguntas do referendo sejam aprovadas até ao fim de 2027 e que este se realize antes de julho de 2028. Em caso de uma resposta maioritária favorável à regionalização, o Parlamento, defende o PCP, deve permitir a eleição dos novos órgãos representativos regionais nas autárquicas de 2029. O Tribunal da Relação de Évora determinou ontem que a mãe das crianças francesas abandonadas na zona de Alcácer do Sal continue detida em Portugal, com o processo judicial em curso no Tribunal de Setúbal. A mulher francesa de 41 anos, que está em prisão preventiva, foi presente no Tribunal da Relação de Évora na sequência do mandato de detenção europeu de que é alvo por parte das autoridades de França, revelou o Ministério Público. Em comunicado publicado na página de internet da Procuradoria-Geral Regional de Évora, o Ministério Público explicou que a cidadã foi ouvida e consentiu na sua entrega ao Estado requerente, não renunciando ao princípio da especialidade. Na passada quinta-feira, o Tribunal da Relação de Évora tomou decisão idêntica no que respeita ao padrasto dos dois menores e companheiro desta mulher, um homem francês de 55 anos, que também se encontra em prisão preventiva em Portugal. De recordar que as duas crianças regressaram à França, à terra onde residiam, Colmar, no dia 29 de maio. A Câmara Municipal de Abrantes aprovou a concessão da futura creche municipal de Abrantes ao Colégio João de Deus, na sequência de um concurso público lançado pelo município. O anúncio foi feito pelo Presidente da Câmara, que destacou a importância do projeto para a comunidade local. Segundo Manuel Jorge Valamatos, o município está a trabalhar em articulação com a Segurança Social para garantir que a creche esteja plenamente operacional no arranque do ano letivo 2026-27. A nova infraestrutura terá capacidade para acolher cerca de 107 crianças, contribuindo para aumentar significativamente a oferta de vagas em creche no concelho. Além da resposta social às famílias, o projeto deverá criar mais 25 postos de trabalho, gerando também impacto positivo na economia local.
4: Hoje aprovámos aqui, digamos, a concessão do jardim da creche municipal ao Colégio João de Deus, que é na sequência de um concurso público que desencadeámos, e aquilo que estamos a trabalhar também com a Segurança Social é para que em setembro, no início do próximo ano letivo, esta creche possa estar em pleno funcionamento, dando resposta a 107 crianças e criando aqui obviamente mais de 25 postos de trabalho, importante para a economia e importante para a resposta às nossas famílias, sobretudo aos casais jovens que têm filhos e que encontrarão aqui um serviço público concessionado a um colégio privado, mas um colégio que tem uma história e que tem, digamos, um grande, uma grande experiência na área e acreditamos que vamos ter uma creche municipal em pleno funcionamento a partir do início do próximo ano letivo.
5: As inscrições abrem em breve.
4: Sim, essa parte, digamos, funcional e operacional estará sobre, digamos, a tutela, a égide do Colégio João de Deus, e acreditamos que em breve todos esses mecanismos de candidaturas, e nós iremos acompanhar naturalmente, atendendo que é obviamente uma creche municipal e que tem cumprido também aquilo que está no próprio contrato de concessão.
3: A gestão da creche ficará então a cargo do Colégio João de Deus. Caberá à entidade concessionária assegurar os procedimentos de admissão e candidaturas das crianças, processo que, como ouvimos, deverá ser anunciado em breve. De acordo com o município, as inscrições deverão abrir então nas próximas semanas, sendo que a Câmara acompanhará todo o processo para garantir o cumprimento das obrigações previstas no contrato de concessão e a qualidade do serviço prestado. O município de Sardoal vai proceder ao lançamento da empreitada da obra da Fonte da Estrada ainda durante esta semana. Pedro Rosa, o presidente da Câmara, deu conta dessa situação, bem como da informação junto da comunidade intermunicipal do Médio Tejo de uma possível revisão da ITI do Conselho para bolsas de mais habitação a custos acessíveis.
6: Bem, relativamente à questão da habitação na Fonte da Estrada, eu penso que estará por dias o lançamento do concurso para a empreitada. Portanto, penso que estará por dias, e quando digo dias, um ou dois dias, esse processo. Os serviços têm andado desdobrados em... os nossos serviços técnicos têm andado desdobrados em múltiplos trabalhos, e um bem-haja a eles também, que o esforço tem sido também tem sido imenso, mas estamos a tentar chegar com tudo a bom porto. Dar nota que, e ainda não assinámos ou não consolidámos a revisão da ITI, mas já demos nota à comunidade intermunicipal daquilo que eram as nossas intenções em termos de habitação acessível pós essa revisão. E, portanto, algumas oportunidades que ainda temos no Sardoal, onde podemos vir a ter bolsas de habitação acessível.
3: Empreitada de construção de habitação a custos acessíveis da Fonte da Estrada em Sardoal vai avançar. O município pondera então a criação de mais bolsas de habitação. Cerca de 50 concelhos dos distritos de Bragança, Vila Real, Guarda, Viseu, Castelo Branco, Santarém e Porto Alegre estão hoje em perigo máximo de incêndio rural, segundo o Instituto Português do Mar e da Atmosfera. Na região estão em perigo máximo de incêndio os concelhos de Sardoal, Mação e Gavião. Segundo o Instituto, o perigo de incêndio rural vai desagravar a partir de quinta-feira, com a maior parte do território em perigo reduzido. Por causa do tempo quente, o IPMA colocou sob aviso amarelo os distritos de Bragança, Guarda e Vila Real até às 18 horas de hoje. O IPMA colocou também os distritos do Porto, Vila Real, Viana do Castelo e Braga sob aviso amarelo entre as 21 horas de hoje e as 3 horas de quinta-feira, devido à previsão de condições favoráveis à ocorrência de trovoada, aguaceiros fortes e rajadas convectivas. O 14º dia do Mundial de Futebol 2026 marca hoje o arranque da terceira e última jornada da primeira fase, com 3 grupos a fecharem e 5 seleções a qualificarem-se para os 16avos de final. Depois de 2 jornadas, apenas 7 formações já carimbaram o lugar na fase eliminar: o México no grupo A, os Estados Unidos no D, a Alemanha no E, a França e a Noruega no grupo I, a campeã em título, a Argentina, no grupo J, e a Colômbia no grupo K, o grupo de Portugal. O primeiro agrupamento a fechar é o B, com os jogos Suíça-Canadá em Vancouver e Bósnia-Herzegovina-Catar em Seattle, a partir das 20 horas, horas de Portugal continental, e as 4 equipas na corrida pelo apuramento. Depois, a partir das 23 horas, resolve-se o grupo C, com o Brasil a defrontar a Escócia em Miami Gardens e Marrocos a medir forças com o eliminado Haiti em Atlanta. Os pentacampeões brasileiros e os marroquinos, quartos em 2022, necessitam apenas de 1 ponto, que também pode servir à Escócia, no caso caso de triunfo dos canarinhos, os africanos podem até perder com os caribenhos. No primeiro dia da terceira jornada, fecha com os embates do Grupo A, que já tem uma equipa apurada, e com a vitória no agrupamento garantida, o co-anfitrião México, que venceu os dois jogos. A partir das 2 da manhã, portanto já de quinta-feira, o México defronta a República Checa, num jogo marcado para a Cidade do México, e a África do Sul mede forças com a Coreia do Sul em Guadalupe. Os checos estão obrigados a vencer, tal como os sul-africanos, enquanto o empate chega à Coreia do Sul, desde que os mexicanos continuem invictos. Mais notícias daqui a uma hora. Continuo desse lado. Tenham um bom dia.

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1: Na nossa cidade estão 25 graus. Esta é uma informação da Meteo Abrantes.
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0: 11h47, continuação de um excelente dia connosco.
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Vamos saber as previsões do estado do tempo para quarta-feira, dia 24 de junho. O IPMA prevê períodos de céu muito nublado, apresentando-se temporariamente muito nublado na faixa costeira ocidental. Aguaceiros mais prováveis no interior e durante a tarde, podendo ser acompanhados de trovoada. Vento fraco a moderado do quadrante oeste, soprando temporariamente do quadrante sul, por vezes forte, até 40 km/h nas terras altas. Neblina ou nevoeiro em alguns locais da faixa costeira ocidental e está prevista a descida da temperatura, em especial da máxima e no norte e centro. As máximas previstas são de 23 graus para o Porto, 25 para Vila de Rei, 26 para Lisboa, 27 para Faro e também para Mação, 29 para Sardual, Tomar, Torres Novas e Vila Nova da Barquinha e 30 de máxima para Coimbra, Santarém, Abrantes, Constância e também para o Entroncamento. 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
2: E neste momento faltam 6 minutos para o meio-dia. Eu deixo-vos com mais música da boa. Volto depois do sinal horário para a última hora do 9 e picos desta manhã. Até já.
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5: Meio-dia e 3 minutos, seja muito bem-vindo.
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5: Postos para esta última hora do 9 e Picos desta quarta-feira, seja muito bem-vindo, obrigado pela sua companhia. Eu sou o Carlos Aparício e estou consigo todos os dias, de segunda a sexta-feira, entre as 9 e a 1 da tarde. Seja então muito bem-vindo, tenho muita música para si.

Se só agora entrou em radiotargido.pt, saiba que está no ar o 9 e Picos. Este é o programa da manhã aqui na Rádio dos Bons Velhos Tempos. Eu sou o Carlos Aparício, estou consigo todos os dias, de segunda a sexta-feira, entre as 9 e a 1 da tarde. Seja muito bem-vindo e obrigado por nos ter escolhido para a sua companhia. Aqui.

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0: E na nossa linda cidade de Abrantes, digo-lhe que estão agora 27 graus. Esta é uma informação da Meteo Abrantes.
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1: Vamos saber as previsões do estado do tempo para quarta-feira, dia 24 de junho. O IPMA prevê períodos de céu muito nublado, apresentando-se temporariamente muito nublado na faixa costeira ocidental. Aguaceiros mais prováveis no interior e durante a tarde, podendo ser acompanhados de trovoada. Vento fraco a moderado do quadrante oeste, superando temporariamente do quadrante sul, por vezes forte, até 40 km/h nas terras altas. Neblina ou nevoeiro em alguns locais da faixa costeira ocidental e está prevista a descida da temperatura, em especial da máxima e no norte e centro. As máximas previstas são de 23 graus para o Porto, 25 para Vila de Rei, 26 para Lisboa, 27 para Faro e também para Mação, 29 para Sardual, Tomar, Torres Novas e Vila Nova da Barquinha e 30 de máxima para Coimbra, Santarém, Abrantes, Constância e também para o Entroncamento. E é já dentro da última meia hora do Nove Picos de hoje que lhe digo que ainda tenho mais algumas músicas dos bons velhos tempos aqui prontinhas para passar. Mantenha-se ligado comigo em radiotagide.pt porque vai mesmo valer a pena. Bom início de tarde.
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0: E agora já passam 48 minutos do meio-dia.
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0: praticamente no final da edição de hoje do Nove Picos. Deixo-lhe uma última música na esperança de que volte amanhã comigo às Nove Picos, claro está. Beijinhos e abracinhos e até amanhã.
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4: Espero que esteja tudo bem consigo. 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

Há músicas que passam por aqui que eu tenho a certeza que você já não ouvia há muito tempo. É bom, não é? Só mesmo na Rádio Tágede.

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0: Muito boa tarde. Douglas Valley reviu procedimentos após a empresa ser acusada de esconder laboratório de droga. Colégio João de Deus é quem vai gerir creche municipal de Abrantes. Em Sardoal, tudo pronto para mais um encontro internacional de piano e a empreitada de construção de habitação a preços acessíveis vai ser lançada ainda esta semana. Estes são temas em destaque na edição que começa agora.
1: Informação com a jornalista Patrícia Seixas.

0: PSD e CDS entregaram alterações à proposta do Governo que cria a Prestação Social Única, a PSU, estabelecendo um período mínimo de 2 anos de residência legal entre as condições de acesso requeridas a cidadãos extracomunitários. Esta é uma das principais alterações apresentadas pelo PSD e CDS à proposta de autorização legislativa do Governo e que no plano político se destina a aproximar posições em relação às exigências do Chega. Nas condições gerais de acesso à PSU, PSD e CDS propõem que na proposta do Governo passe a estar previsto um período mínimo de residência legal e efetiva em território nacional de 2 anos para nacionais de Estados que não integrem a União Europeia ou o Espaço Económico Europeu, um requisito que se aplica também a cidadãos de países que não tenham celebrado acordo de livre circulação com a União Europeia. A seguir, porém, ressalva-se que se poderá aplicar um prazo inferior ou a atribuição de proteção transitória quando o tal se revela indispensável à proteção de crianças, grávidas, pessoas com deficiência ou incapacidade, vítimas de violência doméstica ou de tráfico de seres humanos ou à garantia dos meios necessários a uma existência condigna. Momentos antes de ser conhecida esta alteração, apresentada pelas bancadas dos partidos que suportam o Governo, o presidente do Chega, André Ventura, ameaçou rejeitar a proposta de criação da PSU se o Governo não aceitar condicionar o acesso a apoios para os imigrantes sem descontos.
1: Eu quero deixar isto claro. Se querem que qualquer pessoa que chegue a Portugal, qualquer pessoa, possa receber subsídios da segurança social sem contribuir, não contarão connosco. Porque este é um princípio erradíssimo do país. O de que damos subsídios a toda a gente que chegam cá, que nunca cá estiveram, não sabem dizer uma palavra de português, mas vêm cá receber. Isto está errado.
2: Nesse caso o Chega votará contra.
1: Nesse caso o Chega não estará ao lado desta proposta e vetará esta proposta. É preciso deixar isto muito claro. Este é um erro daqueles que pagamos um preço caro nos próximos anos. Se o país quer continuar a receber pessoas de fora, de qualquer maneira, dando-lhes subsídios sem nunca terem contribuído com nada, e isto é um princípio errado, esse é que vai levar à falência da Segurança Social. Não é a baixar a idade da reforma.
0: O Chega tem exigido 5 anos de período mínimo contributivo por parte dos imigrantes, porém na semana passada o Ministro da Presidência, António Leitão Amaro, afastou esse prazo de 5 anos exigido pelo Chega, mas admitiu aumentar o período temporal exigido aos imigrantes para terem acesso à PSU. No passado dia 18, a proposta do Governo que visa autorizar o Executivo a criar a PSU baixou à especialidade sem votação na Generalidade, com os votos contra do Bloco de Esquerda, PCP e do ex-líder do PS, Pedro Nuno Santos. A direção do Tagus Vala e o Parque de Ciência e Tecnologia de Abrantes garantiu que não existiam indícios que permitissem suspeitar das alegadas atividades ilícitas atribuídas à empresa Polifarmeci, visada numa recente acusação do Ministério Público relacionada com uma alegada rede internacional de tráfico de droga e branqueamento de capitais. O assunto foi debatido na reunião de Câmara de Abrantes esta terça-feira, onde o presidente da autarquia e da direção do Tagus Vala, Emanuel Jorge Valamato, prestou esclarecimentos sobre a presença da empresa no Parque Tecnológico e sobre as diligências realizadas pelas autoridades. De acordo com a informação transmitida pelo diretor executivo do Tagus Vala, Pedro Saraiva, a empresa cumpriu os procedimentos normais de admissão e apresentou a documentação necessária para a instalação num espaço de aceleração empresarial. Em agosto de 2023, a Polícia Judiciária realizou diligências nas instalações da empresa. Segundo Manuel Jorge Valamatos, os equipamentos destinados à produção de polímeros chegaram a estar instalados no Parque Tecnológico durante cerca de 9 meses, mas, ao que tudo indica, a atividade industrial nunca chegou a iniciar-se em pleno.
3: A empresa Polifarmeci instalou-se no Tagus Vala em setembro de 2022, apresentando um projeto industrial na área de produção de polímeros destinados ao setor aeronáutico e aeroespacial, atividade compatível com a missão e os objetivos do Parque Ciência e Tecnologia. A instalação da empresa ocorreu através dos procedimentos normais de acolhimento empresarial, tendo sido apresentada a documentação necessária para esse efeito. A empresa ficou instalada num edifício destinado ao acelerador de empresas, sendo responsável pela sua atividade e pelo cumprimento das obrigações legais inerentes ao seu funcionamento. Segundo a informação prestada pelo diretor executivo, durante o período em que a empresa esteve instalada no Parque Ciência e Tecnologia, não existiram indícios ou circunstâncias que permitissem suspeitar da existência de atividades ilícitas, agora descritas na acusação do Ministério Público. Em agosto de 2023, as autoridades competentes realizaram diligências nas instalações ocupadas por esta empresa. A Tagus Valley colaborou com todos os esclarecimentos que lhe foram solicitados e cumpriu integralmente as orientações transmitidas no âmbito da investigação em curso. Importa referir que apenas com a divulgação agora pública da acusação foi possível conhecer a dimensão e o enquadramento global dos factos investigados. E esse enquadramento é relevante. Não estamos perante uma situação simples, evidente ou facilmente detectável por uma entidade de acolhimento empresarial. Segundo a informação tornada pública, estamos perante uma alegada rede criminosa internacional dotada de elevados recursos financeiros, capacidade logística, sofisticação operacional e uma estrutura construída precisamente para aparentar legalidade e ocultar a verdadeira natureza das suas atividades. A própria acusação refere a utilização de empresas, documentação, certificações, operações internacionais e mecanismos de ocultação que permitiram à organização desenvolver a sua atividade durante vários anos em vários países. É importante recordar que a Tagus Valley é um parque de ciência e tecnologia vocacionado para acolher empresas, apoiar a inovação e promover o desenvolvimento económico. Não é uma entidade de investigação criminal, não exerce funções inspectivas, nem dispõe dos poderes legalmente atribuídos às autoridades competentes para fiscalizar cadeias internacionais de importação e exportação ou investigar a autenticidade da documentação apresentada pelos operadores económicos. A informação tornada pública não aponta qualquer responsabilidade ao Parque de Ciência e Tecnologia, nem, obviamente, ao município de Abrantes. Ainda assim, entendemos que todas as situações devem constituir oportunidades de melhoria. Por esse motivo, a Tagus Valley procedeu à revisão do modelo de admissão de empresas aos espaços de aceleração empresarial, passando a adotar mecanismos concursais para a atribuição desse espaço e reforçar os procedimentos de avaliação dos projetos candidatados.
0: Durante a reunião, o vereador João Morgado manifestou preocupação com o caso, mas considerou que a situação não resulta necessariamente de falhas específicas do Tagus Valley. O eleito explicou que procurou recolher informações junto de outros centros de inovação e incubação empresarial, concluindo que os mecanismos atualmente existentes não permitem um controle permanente sobre a atividade desenvolvida pelas empresas instaladas. Ainda assim, João Morgado defendeu que o episódio deve servir para retirar ensinamentos e reforçar mecanismos de prevenção, questionando a direção do Parque Tecnológico sobre as medidas que poderão ser adotadas para dificultar a instalação de organizações criminosas sob a aparência de projetos empresariais legítimos.
4: E falar agora também do Tagus Valley, Sr. Presidente leu aqui e acho que bem esse esclarecimento do Diretor Executivo do Tagus Valley, e por aquilo que eu fui-me apercebendo, porque como é óbvio, esta notícia deixou-nos a todos um pouco preocupados, e eu fui tentar perceber também com outros centros de inovação e de incubação de empresas como é que isto pode acontecer, e aquilo que eu percebi é que de facto isto aconteceu ao Tagus Valley, mas podia ter acontecido em qualquer outra parte, porque os centros de incubação de empresas naquele ponto em que estava o Tagus Valley não estão lá constantemente a fiscalizar o que é que as empresas estão a fazer, porque também se quer dar alguma liberdade para que elas possam dali voar para fora, porque o objetivo é as empresas estarem numa incubadora e depois poderem sair e mais à frente depois noutro fórum podemos falar sobre isso, que é, se é esse o propósito do Tagus Valley. Mas dizer que o Sr. Presidente da Câmara Municipal é o Presidente da Direção do Tagus Valley e que queríamos perceber quando é que soube desta situação. Se soube na comunicação social também, como muitos de nós percebemos que estava em sigilo por causa do Ministério Público, mas quando é que o senhor soube e que diligências ou que lições vamos tirar desta situação para prevenir que estas situações não aconteçam? Porque se, aquilo que eu disse, as regras como elas estão, do modo geral no país, permitem que isto aconteça, permitem que aconteça no sentido que não dão mecanismos a quem está à frente destes centros, possa estar constantemente a fiscalizar, mas o que é que nós com isto vamos aprender e vamos melhorar no Tagus Valley para que estas situações não sejam tão fáceis, para estas grandes cadeias de tráfico de droga possam implementar-se no nosso parque de ciência e tecnologia?
0: Face ao caso, a direção do Parque de Ciência e Tecnologia, segundo a informação do Presidente da Câmara, já reviu alterações aos procedimentos de admissão de empresas. Segundo o esclarecimento apresentado na reunião camarária, o Tagus Valley passou a adotar mecanismos concursais para a atribuição de espaços de aceleração empresarial e reforçou os critérios de avaliação dos projetos candidatos.
3: Eu fui informado pelo diretor executivo da presença da Polícia Judiciária em 2023. O diretor executivo do Parque de Ciência e Tecnologia prestou todos os esclarecimentos à Polícia Judiciária e, na altura, aquilo que foi dito foi: isto é sigilo completo. Eu nunca conheci empresa nenhuma. Nunca falei com a Polícia Judiciária, nunca falei com o Ministério Público, nunca falei, nem eu nem nenhum dos membros da direção do Parque de Ciência e Tecnologia. Isto é uma questão, digamos, de funcionamento. E só soube deste... Isto em 2023, foi quando eu soube da presença da Polícia Judiciária no Parque de Ciência e Tecnologia. Nunca mais soubemos de nada, nem de nós, nem do diretor executivo. Deixem só terminar.
5: Você sabia qualquer?
3: Diga.
5: Ou só sabia da sua presença aí só?
3: Como? Desculpe.
5: Só soube?
3: Só soube, exatamente.
5: Da sua presença, mas não.
3: Só soube que a Polícia Judiciária estava e que havia, como é que se diz, desconfiança dos produtos que estavam a ser utilizados por uma empresa que não estava a incubar. Porque a empresa não estava a incubar no Parque de Ciência e Tecnologia, porque há uma diferença muito significativa entre estar a incubar e estar no acelerador de empresas. Porque as empresas que estão a incubar, os nossos técnicos, todos os dias, de uma forma geral, estão em permanente contacto com os processos de científicos. Porque incubação é uma coisa, porque incubar é uma coisa, porque a incubação pressupõe o acompanhamento técnico do... Outra coisa é acelerador de empresas, e no acelerador de empresas ninguém tem contacto com os procedimentos. E aquilo que sabemos é que todo o equipamento estava ali, tiveram cerca de 9 meses ali, julgo que nem chegaram a produzir nada, e não tenho certeza disso, mas acho que não chegaram a produzir nada, e tinham ali os equipamentos, era para o tal fabrico dos tais polímeros. É aquilo que eu sei, nunca tive contacto nenhum e fui surpreendido pelas notícias da comunicação social sobre, digamos, aquilo que foi a intervenção também do Ministério Público.
0: Ainda segundo o Presidente da Câmara de Abrantes, a acusação do Ministério Público não atribui qualquer responsabilidade ao Parque de Ciência e Tecnologia nem ao município de Abrantes. Apesar disso, a administração considera que o caso deve servir como oportunidade para reforçar procedimentos internos e aperfeiçoar os mecanismos de seleção e acompanhamento dos projetos empresariais instalados no Parque Tecnológico. O município de Sardual vai proceder ao lançamento da empreitada da obra da Fonte da Estrada de construção de habitação a custos acessíveis ainda durante esta semana. Pedro Rosa, o Presidente da Câmara, deu conta desta situação, bem como da informação junto da Comunidade Intermunicipal do Médio Tejo de uma possível revisão da ITU do Conselho para bolsas de mais habitação a custos acessíveis.
6: Bem, relativamente à questão da habitação na Fonte da Estrada, eu penso que estará por dias o lançamento do concurso para a empreitada. Portanto, penso que estará por dias, e quando digo dias, um ou dois dias, esse processo. Os serviços têm andado desdobrados em... os nossos serviços técnicos têm andado desdobrados em múltiplos trabalhos, e um bem-haja a eles também, porque o esforço tem sido tem sido imenso, mas estamos a tentar chegar com tudo a bom porto. Dar nota que... E ainda não consolidámos a revisão da ITI, mas já demos nota à comunidade intermunicipal daquilo que eram as nossas intenções em termos de habitação acessível pós essa revisão. E, portanto, algumas oportunidades que ainda temos no Sardual, onde podemos vir a ter bolsas de habitação acessível.
0: Empreitada de construção de habitação a custos acessíveis da Fonte da Estrada em Sardual vai avançar. O município pondera então a criação de mais bolsas de habitação. A empresa Gás da Terra defendeu a localização da unidade de biometano projetado para a Árgia, em Torres Novas, garantindo que os impactos ambientais estão avaliados e controlados, apesar da contestação de moradores e da oposição manifestada pela autarquia. A melhor forma de responder à contestação não é desvalorizar receios, mas explicar o projeto, apresentar os dados técnicos disponíveis e reforçar mecanismos de diálogo e transparência, afirmou a fonte oficial da empresa promotora do investimento. O projeto em consulta pública no âmbito do licenciamento único ambiental tem motivado críticas de moradores de Árgia, na União de Freguesias de Olé e Passo, que alertam para impactos nos odores, qualidade do ar, tráfego pesado, recursos hídricos e qualidade de vida. Também o presidente da Câmara de Torres Novas já manifestou reservas quanto à localização, considerando que o

0: eficaz e viabilidade técnica e económica. Segundo a promotora, a unidade permitirá valorizar estrumes, churumes e resíduos agrícolas num raio de 20 a 30 quilómetros, numa lógica de economia circular e produção de energia renovável. A Câmara Municipal de Abrantes aprovou a concessão da futura creche municipal ao Colégio João de Deus, na sequência de um concurso público lançado pelo município. O anúncio foi feito pelo Presidente da Câmara Municipal, que destacou a importância do projeto para a comunidade local. Segundo Manuel Jorge Valamatos, o município está a trabalhar em articulação com a Segurança Social para garantir que a creche esteja plenamente operacional no arranque do ano letivo 2026-27. A nova infraestrutura terá capacidade para acolher cerca de 107 crianças, contribuindo para aumentar significativamente a oferta de vagas em creche no concelho. Além da resposta social às famílias, o projeto deverá criar mais de 25 postos de trabalho, gerando também impacto positivo na economia local.
1: Hoje aprovámos aqui, digamos, a concessão do jardim da creche municipal ao Colégio João de Deus, que é na sequência de um concurso público que desencadeámos, e aquilo que estamos a trabalhar também com a Segurança Social é para que em setembro, no início do próximo ano letivo, esta creche possa estar em pleno funcionamento, dando resposta a 107 crianças e criando aqui obviamente mais de 25 postos de trabalho, importante para a economia e importante para a resposta às nossas famílias, sobretudo aos casais jovens que têm filhos e que encontrarão aqui um serviço público concessionado a um colégio privado, mas um colégio que tem uma história e que tem, digamos, uma grande experiência na área, e acreditamos que vamos ter uma creche municipal em pleno funcionamento a partir do início do próximo ano letivo.
2: As inscrições abrem em breve.
1: Sim, essa parte, digamos, funcional e operacional estará sobre, digamos, a tutela, a égide do Colégio João de Deus, e acreditamos que em breve todos esses mecanismos de candidaturas, e nós iremos acompanhar naturalmente, atendendo que é obviamente uma creche municipal e que tem cumprido também aquilo que está no próprio contrato de concessão.
0: A gestão da creche municipal ficará então a cargo do Colégio João de Deus. Caberá à entidade concessionária assegurar os procedimentos de admissão e candidatura das crianças, processo que deverá ser anunciado em breve. De acordo com o município de Abrantes, as inscrições deverão abrir nas próximas semanas, sendo que a Câmara acompanhará todo o processo para garantir o cumprimento das obrigações previstas no contrato de concessão e a qualidade do serviço prestado. Entre os dias 4 e 12 de julho, o Sardual volta a transformar-se num dos mais relevantes centros de criação, formação e fruição musical do país, com a realização da 11ª edição do Encontro Internacional de Piano. Muito mais do que um festival, este é hoje um projeto cultural de referência nacional e internacional que, ao longo da última década, tem vindo a afirmar o concelho como um território de excelência artística, capaz de atrair alguns dos mais destacados intérpretes e pedagogos do panorama pianístico mundial. Pedro Rosa, o Presidente da Câmara de Sardual, deu conta da importância do evento no concelho.
3: No próximo dia 4 vamos dar início ao nosso Encontro Internacional de Piano. Sintam-se todos convidados. Vai ser uma semana dedicada a este instrumento. Que este Encontro Internacional de Piano é um evento que já com marca, uma marca que não é só apenas de Sardual, é uma marca também já do nosso território. Não obstante todas as pessoas que se deslocam de vários cantos do mundo para virem participar no Sardual neste concurso, portanto, é a oportunidade para que também as pessoas aqui em nosso redor possam vir assistir a alguns concertos também de alguma forma diferenciadores e que podem marcar a diferença naquilo que é a nossa singularidade também cultural. Portanto, este Encontro Internacional de Piano começa no dia 4, termina no dia 12, vai juntar também mais uma vez aqui também o nosso património, vai juntar a nossa filarmónica e, portanto, acho que mais do que um festival, do que um encontro dedicado apenas a este estilo musical, também é uma oportunidade para juntarmos aqui o nosso território também a este evento, e espero eu que seja mais um ano

0: cheio de sucesso.
1: A edição de 2026 do Encontro Internacional de Piano de Sardual apresenta números particularmente expressivos, cerca de 50 candidaturas ao Concurso Internacional de Piano, provenientes de 13 países, que testemunham o crescente reconhecimento internacional do evento e a sua capacidade de mobilização junto das novas gerações de músicos. Ao longo de 9 dias, o público terá acesso a uma programação diversificada que integra concertos, masterclasses, concursos, atividades multidisciplinares e momentos de partilha artística entre músicos consagrados e jovens talentos emergentes. O programa contará com a presença de intérpretes de renome internacional, consolidando o prestígio de uma iniciativa que ultrapassa largamente as fronteiras do Concelho de Sardual e mesmo da região. Portugal goleou o Uzbequistão por 5-0 na segunda jornada do Grupo K do Mundial de Futebol, num dia histórico para Cristiano Ronaldo, que se tornou o primeiro jogador da história a marcar em 6 mundiais e o melhor marcador luso em fases finais da competição com 10 golos. Depois do empate a uma bola diante da República Democrática do Congo na estreia, Portugal garantiu o triunfo com um bis de Cristiano Ronaldo aos 6 e aos 39 minutos, um golo de Nuno Mendes aos 17, um autogolo do guarda-redes uzbek aos 60 e um tento de Rafael Leão aos 87. Já a Colômbia garantiu um lugar nos 16avos de final ao vencer a República Democrática do Congo por 1-0 no fecho da segunda jornada do Grupo K em Zapopan, no México. Depois de já ter marcado no 3-1 ao Uzbequistão, Daniel Munhoz apontou aos 76 minutos o golo dos cafeteros, que se juntaram na fase a eliminar ao México, Estados Unidos, Alemanha, França, Noruega e à campeã em título, a Argentina. Os colombianos lideram o agrupamento com 6 pontos contra 4 de Portugal, que defrontam na terceira jornada, sábado, em Portugal continental já no domingo, enquanto a República Democrática do Congo conta com 1 ponto e o estreante Uzbequistão continua a 0. O 14º dia do Mundial de Futebol marca hoje o arranque da terceira e última jornada da primeira fase, com 3 grupos a fecharem e 5 seleções a qualificarem-se para os 16avos de final. Depois de 2 jornadas, apenas 7 formações, como já disse, já carimbaram um lugar na fase a eliminar: o México no grupo A, os Estados Unidos no grupo D, a Alemanha no E, a França e a Noruega no grupo I, a Argentina no grupo J e a Colômbia no grupo K. O primeiro agrupamento a fechar é o B, com os jogos Suíça, Canadá em Vancouver e Bósnia-Herzegovina, Qatar em Seattle, a partir das 20 horas em Portugal continental, e com as 4 equipas na corrida pelo apuramento. Depois, a partir das 23 horas, resolve-se o grupo C, com o Brasil a defrontar a Escócia em Miami Gardens e Marrocos a medir forças com o eliminado Haiti em Atlanta. Os pentacampeões brasileiros e os marroquinos, que foram quartos em 2022, necessitam apenas de um ponto, que também pode servir à Escócia no caso de triunfo dos canarinhos. Os africanos podem até perder com os caribenhos. O primeiro dia da terceira jornada fecha com os embates do grupo A, que já tem uma equipa apurada, e com a vitória no agrupamento garantida, o co-anfitrião México, que venceu os 2 jogos. A partir das 2 da manhã, já desta quinta-feira, o México defronta a República Checa num jogo marcado para a Cidade do México, e a África do Sul mede forças com a Coreia do Sul em Guadalupe. Os checos estão obrigados a vencer, tal como os sul-africanos, enquanto o empate chega à Coreia do Sul, desde que os mexicanos continuem invictos. Cerca de 50 concelhos dos distritos de Bragança, Vila Real, Guarda, Viseu, Castelo Branco, Santarém e Porto Alegre estão hoje em perigo máximo de incêndio rural, segundo o Instituto Português do Mar e da Atmosfera. Na região estão em perigo máximo de incêndio os concelhos de Sardual, Mação e Gavião. Segundo o Instituto, o perigo de incêndio rural vai desagravar a partir de amanhã, com a maior parte do território em perigo reduzido. Por causa do tempo quente, o IPMA colocou sob aviso amarelo os distritos de Bragança, Guarda e Vila Real até às 18 horas de hoje. 7 distritos do continente estão hoje e amanhã sob aviso amarelo, mas devido à previsão de ocorrência de trovoadas, aguaceiros fortes e rajadas convectivas, segundo o IPMA. Os distritos de Viseu, Aveiro e Coimbra vão estar sob aviso amarelo entre as 15 horas de hoje e as 0 horas de amanhã, e Porto, Vila Real, Viana do Castelo e Braga entre as 21 horas de hoje e as 6 horas de quinta-feira. Vamos ao tempo para hoje. Períodos de céu muito nublado, apresentando-se geralmente muito nublado na faixa costeira ocidental. Aguaceiros dispersos a partir da tarde, podendo ser localmente fortes, de granizo e acompanhados de trovoada, mais prováveis no litoral norte e centro a partir do fim da tarde. Vento fraco a moderado, sendo por vezes forte nas terras altas, neblina ou nevoeiro no litoral oeste, podendo persistir até meio da tarde na faixa costeira. Há também uma descida da temperatura. Máxima de 23 graus no Porto, 26 em Lisboa e Faro, 31 em Coimbra, Santarém e Vila de Rei, 32 graus em Entrocamento, Barquinho e Mação, 33 em Sardual, 34 em Constância, Abrantes e Gavião, 35 em Ponte de Sor. Quanto à informação, é tudo. Continuo na companhia da Antena Livre. Tenha uma muito boa tarde.
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1: E assim vai acontecendo mais uma tarde na rádio dos bons velhos tempos, sempre ao som de grandes canções. Depois das quatro, é o Paulo Delgado que lhe faz companhia aqui na Rádio Tagede. E depois, até à meia-noite, Joana Ramos. Tudo boa gente na Rádio dos Bons Velhos Tempos.
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0: Estamos com 30 graus de temperatura máxima neste momento. Uma informação da Meteo Brantes.
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0: Agora passam 2:02.
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0: Estamos agora com 20 minutos depois das 4 da tarde. 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

0: E só já faltam 28 minutos para as 5 da tarde. Boa tarde, esta é a Rádio Tagem, da Rádio dos Bons Velhos Tempos. Por aqui passam todas as suas músicas preferidas. Se tem dúvidas, então deixe ficar bem ligado e vai ver que ele tem toda a razão.
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3: Muito boa tarde. A Câmara Municipal de Abrantes aprovou a concessão da futura creche municipal de Abrantes ao Colégio João de Deus, na sequência de um concurso público lançado pelo município. O anúncio foi feito pelo Presidente da Câmara, que destacou a importância do projeto para a comunidade local. Segundo Manuel Jorge Valamatos, o município está a trabalhar em articulação com a Segurança Social para garantir que a creche esteja plenamente operacional no arranque do ano letivo 2026-27. A nova infraestrutura terá a capacidade para acolher cerca de 107 crianças, contribuindo para aumentar significativamente a oferta de vagas em creche no concelho. Além da resposta social às famílias, o projeto deverá criar mais 25 postos de trabalho, gerando também impacto positivo na economia local.
4: Hoje aprovámos aqui, digamos, a concessão do jardim da creche municipal ao Colégio João de Deus, que é na sequência de um concurso público que desencadeámos, e aquilo que estamos a trabalhar também com a Segurança Social é para que em setembro, no início do próximo ano letivo, esta creche possa estar em pleno funcionamento, dando resposta a 107 crianças e criando aqui obviamente mais de 25 postos de trabalho, importante para a economia e importante para a resposta às nossas famílias, sobretudo aos casais jovens que têm filhos e que encontrarão aqui um serviço público concessionado a um colégio privado, mas um colégio que tem uma história e que tem, digamos, uma grande experiência na área, e acreditamos que vamos ter uma creche municipal em pleno funcionamento a partir do início do próximo ano letivo.
5: As inscrições abrem em breve.
4: Sim, essa parte, digamos, funcional e operacional estará sobre, digamos, a tutela, a égide do Colégio João de Deus, e acreditamos que em breve todos esses mecanismos de candidaturas, e nós iremos acompanhar naturalmente, atendendo que é obviamente uma creche municipal e que tem cumprido também aquilo que está no próprio contrato de concessão.
3: A gestão da creche ficará então a cargo do Colégio João de Deus. Caberá à entidade concessionária assegurar os procedimentos de admissão e candidaturas das crianças, processo que, como ouvimos, deverá ser anunciado em breve. De acordo com o município, as inscrições deverão abrir então nas próximas semanas, sendo que a Câmara acompanhará todo o processo para garantir o cumprimento das obrigações previstas no contrato de concessão e a qualidade do serviço prestado. O município de Sardoal vai proceder ao lançamento da empreitada da obra da Fonte da Estrada ainda durante esta semana. Pedro Rosa, o Presidente da Câmara, deu conta dessa situação, bem como da informação junto da Comunidade Intermunicipal do Médio Tejo de uma possível revisão da ITI do concelho para bolsas de mais habitação a custos acessíveis.
6: Bem, relativamente à questão da habitação na Fonte da Estrada, eu penso que estará por dias o lançamento do concurso para a empreitada. Portanto, penso que estará por dias, e quando digo dias, um ou dois dias, esse processo. Os serviços têm andado desdobrados em... os nossos serviços técnicos têm andado desdobrados em múltiplos trabalhos, e um bem-aja a eles também, porque o esforço tem sido tem sido imenso, mas estamos a tentar chegar com tudo a bom porto. Dar nota que... E ainda não consolidámos a revisão da ITI, mas já demos nota à comunidade intermunicipal daquilo que eram as nossas intenções em termos de habitação acessível pós essa revisão. E, portanto, algumas oportunidades que ainda temos no Sardual, onde podemos vir a ter bolsas de habitação acessível.
3: Empreitada de construção de habitação a custos acessíveis da Fonte da Estrada em Sardual vai avançar. O município pondera então a criação de mais bolsas de habitação. Cerca de 50 concelhos dos distritos de Bragança, Vila Real, Guarda, Viseu, Castelo Branco, Santarém e Porto Alegre estão hoje em perigo máximo de incêndio rural, segundo o Instituto Português do Mar e da Atmosfera. Na região estão em perigo máximo de incêndio os concelhos de Sardual, Mação e Gavião. Segundo o Instituto, o perigo de incêndio rural vai desagravar a partir de quinta-feira, com a maior parte do território em perigo reduzido. Por causa do tempo quente, o IPMA colocou sob aviso amarelo os distritos de Bragança, Guarda e Vila Real até às 18 horas de hoje. O IPMA colocou também os distritos do Porto, Vila Real, Viana do Castelo e Braga sob aviso amarelo entre as 21 horas de hoje e as 3 horas de quinta-feira, devido à previsão de condições favoráveis à ocorrência de trovoada, aguaceiros fortes e rajadas convectivas. Entre os dias 4 e 12 de julho, o Sardual volta a transformar-se num dos mais relevantes centros de criação, formação e fruição musical do país, com a realização da 11ª edição do Encontro Internacional de Piano. Muito mais do que um festival, este é hoje um projeto cultural de referência nacional e internacional que, ao longo da última década, tem vindo a afirmar o concelho como um território de excelência artística, capaz de atrair alguns dos mais destacados intérpretes e pedagogos do panorama piano pianístico mundial. Pedro Rosa, o presidente da Câmara de Sardual, deu conta da importância do evento no concelho.
6: No próximo dia 4 vamos dar início ao nosso Encontro Internacional de Piano. Sintam-se todos convidados. Vai ser uma semana dedicada a este instrumento. Que este Encontro Internacional de Piano é um evento que já com marca, uma marca que não é só apenas de Sardual, é uma marca também já do nosso território. Não obstante todas as pessoas que se deslocam de vários cantos do mundo para virem participar ao Sardual, no Sardual, neste concurso, portanto, é a oportunidade para que também as pessoas aqui em nosso redor possam vir assistir a alguns concertos também de alguma forma diferenciadores e que podem marcar a diferença naquilo que é a nossa singularidade também cultural. Portanto, este Encontro Internacional de Piano começa no dia 4, termina no dia 12, vai juntar também mais uma vez aqui também o nosso património, vai juntar a nossa filarmónica e portanto acho que mais do que um festival, do que um encontro dedicado apenas a este estilo musical, também é uma oportunidade para juntarmos aqui o nosso território também a este evento, e espero eu que seja mais um ano cheio de sucesso.
3: A edição 2026 apresenta números particularmente expressivos, cerca de 50 candidaturas ao concurso internacional de piano, provenientes de 13 países, que testemunham o crescente reconhecimento internacional do evento e a sua capacidade de mobilização junto das novas gerações de músicos. Ao longo de 9 dias, o público terá acesso a uma programação diversificada que integra concertos, masterclasses, concursos, atividades multidisciplinares e momentos de partilha artística entre músicos consagrados e jovens talentos emergentes. O programa contará com a presença de intérpretes de renome internacional, consolidando assim o prestígio de uma iniciativa que ultrapassa largamente já as fronteiras do Concelho de Sardual e da região. O 14º dia do Mundial de Futebol 2026 marca hoje o arranque da 3ª e última jornada da primeira fase, com 3 grupos a fecharem e 5 seleções a qualificarem-se para os 16avos de final. Depois de 2 jornadas, apenas 7 formações já carimbaram o lugar na fase eliminar: o México no grupo A, os Estados Unidos no D, a Alemanha no E, a França e a Noruega no grupo I, a campeã em título a Argentina no grupo J e a Colômbia no grupo K, o grupo de Portugal. O primeiro agrupamento a fechar é o B, com os jogos Suíça-Canadá em Vancouver e Bósnia-Herzegovina-Catar em Seattle, a partir das 20 horas, horas de Portugal Continental, e as quatro equipas na corrida pelo apuramento. Depois, a partir das 23 horas, resolve-se o grupo C, com o Brasil a defrontar a Escócia em Miami Gardens e Marrocos a medir forças com o eliminado Haiti em Atlanta. Os pentacampeões brasileiros e os marroquinos, quartos em 2022, necessitam apenas de um ponto, que também pode servir à Escócia. No caso de triunfo dos canarinhos, os africanos podem até perder com os caribenhos. No primeiro dia da terceira jornada, fecha com os embates do grupo A, que já tem uma equipa apurada, e com a vitória no agrupamento garantida, o co-anfitrião México, que venceu os dois jogos. A partir das 2 da manhã, portanto já de quinta-feira, o México defronta a República Checa, num jogo marcado para a Cidade do México, e a África do Sul mede forças com a Coreia do Sul em Guadalupe. Os checos estão obrigados a vencer, tal como os sul-africanos, enquanto o empate chega à Coreia do Sul, desde que os mexicanos continuem invictos. E é tudo quanto a notícias. Continuo desse lado, fico na nossa companhia. Desejo-lhe uma muito boa tarde.
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0: Faltam 15 minutos para as 5 da tarde. 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
3: Agora passam 3 minutos das 5. Seja muito bem-vindo à Rádio Tágede.
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0: Já estamos com 16 minutos depois das 5. Olá, boa tarde. 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

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Estamos a 24 minutos das 6 da tarde. 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

0: Só já estamos a 3 minutos das 18 horas. Boa tarde, seja bem-vindo.
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1: Muito boa tarde. A Meteo Brandes tem o prazer de informar que estão 28 graus.
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1: Muito boa tarde, agora 6 horas e 4 minutos. Espero que esteja tudo bem consigo. Eu sou o Paulo Delgado e fico por cá ainda até às 20.
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0: Agora 17 minutos depois das 6, olá, boa tarde, esta é a Rádio Tágides, online para todo o mundo, a Rádio dos Bons Velhos Tempos, traz-lhe todas as suas músicas preferidas.
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0: Agora são 6:30 da tarde, seja muito bem-vindo à Rádio Tágede, que todas as manhãs começa muito bem às 9 com o Carlos Aparício e o seu 9 e Picos. 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Seja muito bem-vindo, eu sou o Paulo Delgado, estou aqui nas tardes entre as 16 e as 20 e trago-lhe muita música para ouvir.
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1: Estamos a 28 minutos das 19 horas. Boa tarde, seja muito bem-vindo à sua Rádio Tages.
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0: Muito boa tarde com a Rádio Tâge, da sua rádio online a partir de Abrantes para todo o mundo. Aqui estão todas as músicas dos bons velhos tempos. Agora faltam 13 minutos para as 7.
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E é tão bom estar com a Rádio Tarja de ouvir músicas assim, não acha? Eu sou o Paulo Delgado e estamos juntos de segunda a sexta-feira aqui em radiotarja.pt a partir de Abrantes para todo o mundo a ouvir as músicas dos bons velhos tempos.

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1: Lá por fora os termómetros marcam agora 25 graus, diz a Meteo Brantes.

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4: Agora, 4 minutos depois das 7, está bem ligado com a Rádio Tágito, porque aqui passam todas as suas músicas preferidas. Vai-me à aposta?
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0: Olá, boa tarde. Esta é a sua rádio preferida, a rádio dos bons velhos tempos, com todas as músicas que você não consegue esquecer. 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

0: Muito boa tarde, assim vamos andando a caminho das 20 na Rádio Tagi, de sempre com as melhores canções dos bons velhos tempos. Eu sou o Paulo Delgado, espero que esteja tudo bem consigo e queria chamar agora a sua atenção porque é tempo de notícias na Rádio Tagi.
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0: Muito boa tarde. Douglas Valley reviu procedimentos após a empresa ser acusada de esconder laboratório de droga. Colégio João de Deus é quem vai gerir creche municipal de Abrantes. Em Sardual, tudo pronto para mais um encontro internacional de piano e a empreitada de construção de habitação a preços acessíveis vai ser lançada ainda esta semana. Estes são temas em destaque na edição, que começa agora.
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0: PSD e CDS entregaram alterações à proposta do Governo que cria a prestação social única, a PSU, estabelecendo um período mínimo de 2 anos de residência legal entre as condições de acesso requeridas a cidadãos extracomunitários. Esta é uma das principais alterações apresentadas pelo PSD e CDS à proposta de autorização legislativa do Governo e que no plano político se destina a aproximar posições em relação às exigências do Chega. Nas condições gerais de acesso à PSU, PSD e CDS propõem que na proposta do Governo passe a estar previsto um período mínimo de residência legal e efetiva em território nacional de 2 anos para nacionais de Estados que não integrem a União Europeia ou o Espaço Económico Europeu, um requisito que se aplica também a cidadãos de países que não tenham celebrado acordo de livre circulação com a União Europeia. A seguir, porém, ressalva-se que se poderá aplicar um prazo inferior ou a atribuição de proteção transitória quando o tal se revele indispensável à proteção de crianças, grávidas, pessoas com deficiência ou incapacidade, vítimas de violência doméstica ou de tráfico de seres humanos ou à garantia dos meios necessários a uma existência condigna. Momentos antes de ser conhecida esta alteração, apresentada pelas bancadas dos partidos que suportam o Governo, o presidente do Chega, André Ventura, ameaçou rejeitar a proposta de criação da PSU se o Governo não aceitar condicionar o acesso a apoios para os imigrantes sem descontos.
2: Eu quero deixar isto claro. Se querem que qualquer pessoa que chegue a Portugal, qualquer pessoa, possa receber subsídios da segurança social sem contribuir, não contarão connosco. Porque este é um princípio erradíssimo do país. O de que damos subsídios a toda a gente que chegam cá, que nunca cá estiveram, não sabem dizer uma palavra de português, mas vêm cá receber. Isto está errado.
3: Nesse caso o Chega votará contra.
2: Nesse caso o Chega não estará ao lado desta proposta e vetará esta proposta. É preciso deixar isto muito claro. Este é um erro daqueles que pagamos um preço caro nos próximos anos. Se o país quer continuar a receber pessoas de fora, de qualquer maneira, dando-lhes subsídios sem nunca terem contribuído com nada, e isto é um princípio errado, esse é que vai levar à falência da Segurança Social. Não é abaixar a idade da reforma.
0: O Chega tem exigido 5 anos de período mínimo contributivo por parte dos imigrantes, porém, na semana passada, o ministro da Presidência, António Leitão Amaro, afastou esse prazo de 5 anos exigido pelo Chega, mas admitiu aumentar o período temporal exigido aos imigrantes para terem acesso à PSU. No passado dia 18, a proposta do Governo que visa autorizar o Executivo a criar a PSU baixou à especialidade sem votação na Generalidade, com os votos contra do Bloco de Esquerda, PCP e do ex-líder do PS, Pedro Nuno Santos. A direção do Tagus Vala e o Parque de Ciência e Tecnologia de Abrantes garantiu que não existiam indícios que permitissem suspeitar das alegadas atividades ilícitas atribuídas à empresa Polifarmeci, visada numa recente acusação do Ministério Público relacionada com uma alegada rede internacional de tráfico de droga e branqueamento de capitais. O assunto foi debatido na reunião de Câmara de Abrantes esta terça-feira, onde o presidente da autarquia e da direção do Tagus Vala, Emanuel Jorge Valamato, prestou esclarecimentos sobre a presença da empresa no Parque Tecnológico e sobre as diligências realizadas pelas autoridades. De acordo com a informação transmitida pelo diretor executivo do Tagus Valley, Pedro Saraiva, a empresa cumpriu os procedimentos normais de admissão e apresentou a documentação necessária para a instalação num espaço de aceleração empresarial. Em agosto de 2023, a Polícia Judiciária realizou diligências nas instalações da empresa. Segundo Manuel Jorge Valamatos, os equipamentos destinados à produção de polímeros chegaram a estar instalados no Parque Tecnológico durante cerca de 9 meses, mas, ao que tudo indica, a atividade industrial nunca chegou a iniciar-se em pleno.
4: A empresa Polifarmeci instalou-se no Tagus Valley em setembro de 2022, apresentando um projeto industrial na área da produção de polímeros destinados ao setor aeronáutico e aeroespacial, atividade compatível com a missão e os objetivos do Parque de Ciência e Tecnologia. A instalação da empresa ocorreu através dos procedimentos normais de acolhimento empresarial, tendo sido apresentada a documentação necessária para esse efeito. A empresa ficou instalada num edifício destinado ao acelerador de empresas, sendo responsável pela sua atividade e pelo cumprimento das obrigações legais inerentes ao seu funcionamento. Segundo a informação prestada pelo diretor executivo, durante o período em que a empresa esteve instalada no Parque de Ciência e Tecnologia, não existiram indícios ou circunstâncias que permitissem suspeitar da existência de atividades ilícitas, agora descritas na acusação do Ministério Público. Em agosto de 2023, as autoridades competentes realizaram diligências nas instalações ocupadas por esta empresa. A Tagus Vale colaborou com todos os esclarecimentos que lhe foram solicitados e cumpriu integralmente as orientações transmitidas no âmbito da investigação em curso. Importa referir que apenas com a divulgação agora pública da acusação foi possível conhecer a dimensão e o enquadramento global dos factos investigados. E esse enquadramento é relevante. Não estamos perante uma situação simples, evidente ou facilmente detectável por uma entidade de acolhimento empresarial. Segundo a informação tornada pública, estamos perante uma alegada rede criminosa internacional dotada de elevados recursos financeiros, capacidade logística, sofisticação operacional e uma estrutura construída precisamente para aparentar legalidade e ocultar a verdadeira natureza das suas atividades. A própria acusação refere a utilização de empresas, documentação, certificações, operações internacionais e mecanismos de ocultação que permitiram à organização desenvolver a sua atividade durante vários anos em vários países. É importante recordar que a Tagus Vale é um parque de ciência e tecnologia vocacionado para acolher empresas, apoiar a inovação e promover o desenvolvimento económico. Não é uma entidade de investigação criminal, não exerce funções inspectivas, nem dispõe dos poderes legalmente atribuídos às autoridades competentes para fiscalizar cadeias internacionais de importação e exportação ou investigar a autenticidade da documentação apresentada pelos operadores económicos. A informação tornada pública não aponta qualquer responsabilidade ao Parque de Ciência e Tecnologia, nem, obviamente, ao município de Abrantes. Ainda assim, entendemos que todas as situações devem constituir oportunidades de melhoria. Por esse motivo, a Tagus Vale procedeu à revisão do modelo de admissão de empresas aos espaços de aceleração empresarial, passando a adotar mecanismos concursais para a atribuição desse espaço e reforçar os procedimentos de avaliação dos projetos candidatados.
0: Durante a reunião, o vereador João Morgado manifestou preocupação com o caso, mas considerou que a situação não resulta necessariamente de falhas específicas do Tagus Vale. O eleito explicou que procurou recolher informações junto de outros centros de inovação e incubação empresarial, concluindo que os mecanismos atualmente existentes não permitem um controle permanente sobre a atividade desenvolvida pelas empresas instaladas. Ainda assim, João Morgado defendeu que o episódio deve servir para retirar ensinamentos e reforçar mecanismos de prevenção, questionando a direção do Parque Tecnológico sobre as medidas que poderão ser adotadas para dificultar a instalação de organizações criminosas sob a aparência de projetos empresariais legítimos.
3: E falar agora também do Tagus Vale, o Sr. Presidente leu aqui e acho que bem este esclarecimento do Diretor Executivo do Tagus Vale, e por aquilo que eu fui-me apercebendo, porque como é óbvio, esta notícia deixou-nos a todos um pouco preocupados, e eu fui tentar perceber também com outros centros de inovação e de incubação de empresas como é que isto pode acontecer, e aquilo que eu percebi é que de facto isto aconteceu ao Tagus Vale, mas podia ter acontecido em qualquer outra parte, porque os centros de incubação de empresas naquele ponto em que estava o Tagus Vale não estão lá constantemente a fiscalizar o que é que as empresas estão a fazer, porque também se quer dar alguma liberdade para que elas possam dali voar para fora, porque o objetivo é as empresas estarem numa incubadora e depois poderem sair e mais à frente depois noutro fórum podemos falar sobre isso, se é esse o propósito do Tagus Vale. Mas dizer que o Sr. Presidente da Câmara Municipal é o Presidente da Direção do Tagus Vale e que queríamos perceber quando é que soube desta situação. Se soube na comunicação social também, como muitos de nós percebemos que estava em sigilo por causa do Ministério Público, mas quando é que o senhor soube e que diligências ou que lições vamos tirar desta situação para prevenir que estas situações não aconteçam? Porque se, aquilo que eu disse, as regras como elas estão, de um modo geral no país, permitem que isto aconteça, permitem que aconteça no sentido que não dão mecanismos a quem está à frente destes centros, possa estar constantemente a fiscalizar, mas o que é que nós com isto vamos aprender e vamos melhorar no Tagus Valley para que estas situações não sejam tão fáceis, para estas grandes cadeias de tráfico de droga possam implementar-se no nosso parque de ciência e tecnologia.
0: Face ao caso, a direção do Parque de Ciência e Tecnologia, segundo a informação do Presidente da Câmara, já reviu alterações aos procedimentos de admissão de empresas. Segundo o esclarecimento apresentado na reunião camarária, o Tagus Valley passou a adotar mecanismos concursais para a atribuição de espaços de aceleração empresarial e reforçou os critérios de avaliação dos projetos candidatos.
4: Eu fui informado pelo Diretor Executivo da presença da Polícia Judiciária em 2023, o diretor executivo do Parque de Ciência e Tecnologia prestou todos os esclarecimentos à Polícia Judiciária e, na altura, aquilo que foi dito foi: isto é sigilo completo. Eu nunca conheci empresa nenhuma, nunca falei com a Polícia Judiciária, nunca falei com o Ministério Público, nem eu, nem nenhum dos membros da direção do Parque de Ciência e Tecnologia. Isto é uma questão, digamos, de funcionamento. E só soube isto em 2023, foi quando eu soube da presença da Polícia Judiciária no Parque de Ciência e Tecnologia. Nunca mais soubemos de nada, nem de nós, nem do diretor executivo. Deixem só terminar.
5: Sabia qualquer? Diga. Ou só sabia da sua presença e só?
4: Como? Desculpe.
5: Só soube?
4: Só soube, exatamente.
5: Da sua presença, mas não.
4: Só soube que a Polícia Judiciária estava e que havia, como é que se diz, desconfiança dos produtos que estavam a ser utilizados por uma empresa que não estava a incubar. Porque a empresa não estava a incubar no Parque de Ciência e Tecnologia, porque há uma diferença muito significativa entre estar a incubar e estar no acelerador de empresas. Porque as empresas que estão a incubar, os nossos técnicos, todos os dias, de uma forma geral, estão em permanente contato com os processos de científicos. Porque incubação é uma coisa, porque incubar é uma coisa, porque a incubação pressupõe o acompanhamento técnico do... Outra coisa é acelerador de empresas, e no acelerador de empresas ninguém tem contacto com os procedimentos. E aquilo que sabemos é que todo o equipamento estava ali, tiveram cerca de 9 meses ali, julgo que nem chegaram a produzir nada, e não tenho certeza disso, mas acho que não chegaram a produzir nada, e tinham ali os equipamentos, era para o tal fabrico dos tais polímeros. É aquilo que eu sei, nunca tive contacto nenhum e fui surpreendido pelas notícias da comunicação social sobre, digamos, aquilo que foi a intervenção também do Ministério Público.
0: Ainda segundo o Presidente da Câmara de Abrantes, a acusação do Ministério Público não atribui qualquer responsabilidade ao Parque de Ciência e Tecnologia nem ao município de Abrantes. Apesar disso, a administração considera que o caso deve servir como oportunidade para reforçar procedimentos internos e aperfeiçoar os mecanismos de seleção e acompanhamento dos projetos empresariais instalados no Parque Tecnológico. O município de Sardual vai proceder ao lançamento da empreitada da obra da Fonte da Estrada de construção de habitação a custos acessíveis ainda durante esta semana. Pedro Rosa, o Presidente da Câmara, deu conta desta situação, bem como da informação junto da Comunidade Intermunicipal do Médio Tejo de uma possível revisão da ITU do Conselho para bolsas de mais habitação a custos acessíveis.
6: Bem, relativamente à questão da habitação na Fonte da Estrada, eu penso que estará por dias o lançamento do concurso para a empreitada. Portanto, penso que estará por dias, e quando digo dias, 1 ou 2 dias, esse processo. Os serviços têm andado desdobrados em... os nossos serviços técnicos têm andado desdobrados em múltiplos trabalhos, e um bem-haja a eles também, que o esforço tem sido também tem sido imenso, mas estamos a tentar chegar com tudo a bom porto. Dar nota que, e ainda não assinámos ou não consolidámos a revisão da ITI, mas já demos nota à comunidade intermunicipal daquilo que eram as nossas intenções em termos de habitação acessível pós essa revisão. E, portanto, algumas oportunidades que ainda temos no Sardual, onde podemos vir a ter bolsas de habitação acessível.
0: empreitada de construção de habitação a custos acessíveis da Fonte da Estrada em Sardual vai avançar. O município pondera então a criação de mais bolsas de habitação. A empresa Gás da Terra defendeu a localização da unidade de biometano projetado para a Árgia, em Torres Novas, garantindo que os impactos ambientais estão avaliados e controlados, apesar da contestação de moradores e da oposição manifestada pela autarquia. A melhor forma de responder à contestação não é desvalorizar receios, mas explicar o projeto, apresentar os dados técnicos disponíveis e reforçar mecanismos de diálogo e transparência, afirmou a fonte oficial da empresa promotora do investimento. O projeto em consulta pública no âmbito do licenciamento único ambiental tem motivado críticas de moradores de Árgia, na União de Freguesias de Olé e Passo, que alertam para impactos nos odores, qualidade do ar, tráfego pesado, recursos hídricos e qualidade de vida. Também o presidente da Câmara de Torres Novas já manifestou reservas quanto à localização, considerando que o Conselho não tem aptidão para acolher uma unidade desta natureza naquele local. A Gás da Terra sustenta, contudo, que a unidade foi estudada desde do final de 2023, numa fase preliminar ligada à rede de gás da estação de Aceiceira, tendo o desenvolvimento formal avançado no último trimestre de 2024, após contactos com o município e a contratualização de terrenos. A empresa refere ainda que foram analisadas alternativas em Torres Novas e em concelhos vizinhos, como Tomar e Vila Nova da Barquinha, tendo a localização atual sido considerada a mais adequada, face à proximidade de matérias-primas, acessos, ligação à rede de gás e viabilidade técnica e económica. Segundo a promotora, a unidade permitirá valorizar estrumes, churumes e resíduos agrícolas num raio de 20 a 30 quilómetros, numa lógica de economia circular e produção de energia renovável. A Câmara Municipal de Abrantes aprovou a concessão da futura creche municipal ao Colégio João de Deus, na sequência de um concurso público lançado pelo município. O anúncio foi feito pelo presidente da Câmara Municipal, que destacou a importância do projeto para a comunidade local. Segundo Manuel Jorge Valamatos, o município está a trabalhar em articulação com a Segurança Social para garantir que a creche esteja plenamente operacional no arranque do ano letivo 2026-27. A nova infraestrutura terá capacidade para acolher cerca de 107 crianças, contribuindo para aumentar significativamente a oferta de vagas em creche no concelho. Além da resposta social às famílias, o projeto deverá criar mais de 25 postos de trabalho, gerando

0: mas um colégio que tem uma história e que tem, digamos, uma grande experiência na área, e acreditamos que vamos ter uma creche municipal em pleno funcionamento a partir do início do próximo ano letivo.
1: As inscrições abrem em breve.
0: Sim, essa parte, digamos, funcional e operacional estará sobre, digamos, a tutela, a égide do Colégio João de Deus, e acreditamos que em breve todos esses mecanismos de candidaturas, e nós iremos acompanhar naturalmente, atendendo que é obviamente uma creche municipal e que tem cumprido também aquilo que está no próprio contrato de concessão.
2: A gestão da creche municipal ficará então a cargo do Colégio João de Deus. Caberá à entidade concessionária assegurar os procedimentos de admissão e candidatura das crianças, processo que deverá ser anunciado em breve. De acordo com o município de Abrantes, as inscrições deverão abrir nas próximas semanas, sendo que a Câmara acompanhará todo o processo para garantir o cumprimento das obrigações previstas no contrato de concessão e a qualidade do serviço prestado. Entre os dias 4 e 12 de julho, o Sardual volta a transformar-se num dos mais relevantes centros de criação, formação e fruição musical do país, com a realização da 11ª edição do Encontro Internacional de Piano. Muito mais do que um festival, este é hoje um projeto cultural de referência nacional e internacional que, ao longo da última década, tem vindo a afirmar o concelho como um território de excelência artística, capaz de atrair alguns dos mais destacados intérpretes e pedagogos do panorama pianístico mundial. Pedro Rosa, o Presidente da Câmara de Sardual, deu conta da importância do evento no concelho.
3: No próximo dia 4 vamos dar início ao nosso Encontro Internacional de Piano. Sintam-se todos convidados. Vai ser uma semana dedicada a este instrumento. Que este Encontro Internacional de Piano é um evento que já com marca, uma marca que não é só apenas de Sardual, é uma marca também já do nosso território. Não obstante todas as pessoas que se deslocam de vários cantos do mundo para virem participar no Sardual neste concurso, portanto, é oportunidade para que também as pessoas aqui em nosso redor possam vir assistir a alguns concertos também de alguma forma diferenciadores e que podem marcar a diferença naquilo que é a nossa singularidade também cultural. Portanto, este Encontro Internacional de Piano começa no dia 4, termina no dia 12, vai juntar também mais uma vez aqui também o nosso património, vai juntar a nossa filarmónica e portanto acho que mais do que um encontro dedicado apenas a este estilo musical, também é uma oportunidade para juntarmos aqui o nosso território também a este evento, e espero eu que seja mais um ano cheio de sucesso.
2: A edição de 2026 do Encontro Internacional de Piano de Sardual apresenta números particularmente expressivos, cerca de 50 candidaturas ao concurso internacional de piano provenientes de 13 países, que testemunham o crescente reconhecimento internacional do evento e a sua capacidade de mobilização junto das novas gerações de músicos. Ao longo de 9 dias, o público terá acesso a uma programação diversificada que integra concertos, masterclasses, concursos, atividades multidisciplinares e momentos de partilha artística entre músicos consagrados e jovens talentos emergentes. O programa contará com a presença de intérpretes de renome internacional, consolidando o prestígio de uma iniciativa que ultrapassa largamente as fronteiras do Concelho de Sardual e mesmo da região. Portugal goleou o Uzbequistão por 5-0 na segunda jornada do Grupo K do Mundial de Futebol, num dia histórico para Cristiano Ronaldo, que se tornou o primeiro jogador da história a marcar em 6 mundiais e o melhor marcador luso em fases finais da competição com 10 golos. Depois do empate a uma bola diante da República Democrática do Congo na estreia, Portugal garantiu o triunfo com um bis de Cristiano Ronaldo aos 6 e aos 39 minutos, um golo de Nuno Mendes aos 17, um autogolo do guarda-redes uzbeca aos 60 e um tento de Rafael Leão aos 87. Já a Colômbia garantiu um lugar nos 16avos de final ao vencer a República Democrática do Congo por 1-0 no fecho da segunda jornada do Grupo K em Zapopan, no México. Depois de já ter marcado no 3-1 ao Uzbequistão, Daniel Munhoz apontou aos 76 minutos o golo dos cafeteros,

que se juntaram na fase a eliminar ao México, Estados Unidos, Alemanha, França, Noruega e à campeã em título, a Argentina. Os colombianos lideram o agrupamento com 6 pontos contra 4 de Portugal, que defrontam na terceira jornada, sábado, em Portugal Continental já no domingo, enquanto a República Democrática do Congo conta com 1 ponto e o estreante Uzbequistão continua a 0. O 14º dia do Mundial de Futebol marca hoje o arranque da terceira e última jornada da primeira fase, com 3 grupos a fecharem e 5 seleções a qualificarem-se para os 16º de final. Depois de 2 jornadas, apenas 7 formações, como já disse, já carimbaram um lugar na fase eliminar: o México no grupo A, os Estados Unidos no grupo D, a Alemanha no E, a França e a Noruega no grupo I, a Argentina no grupo J e a Colômbia no grupo K. O primeiro agrupamento a fechar é o B, com os jogos Suíça, Canadá em Vancouver e Bósnia-Herzegovina, Qatar em Seattle, a partir das 20 horas em Portugal Continental, e com as 4 equipas na corrida pelo apuramento. Depois, a partir das 23 horas, resolve-se o grupo C, com o Brasil a defrontar a Escócia em Miami Gardens e Marrocos a medir forças com o eliminado Haiti em Atlanta. Os pentacampeões brasileiros e os marroquinos, que foram quartos em 2022, necessitam apenas de um ponto, que também pode servir à Escócia no caso de triunfo dos canarinhos. Os africanos podem até perder com os caribenhos. O primeiro dia da terceira jornada fecha com os embates do grupo A, que já tem uma equipa apurada, e com a vitória no agrupamento garantida, o co-anfitrião México, que venceu os 2 jogos. A partir das 2 da manhã, já desta quinta-feira, o México defronta a República Checa num jogo marcado para a Cidade do México, e a África do Sul mede forças com a Coreia do Sul em Guadalupe. Os checos estão obrigados a vencer, tal como os sul-africanos, enquanto o empate chega à Coreia do Sul, desde que os mexicanos continuem invictos. Cerca de 50 concelhos dos distritos de Bragança, Vila Real, Guarda, Viseu, Castelo Branco, Santarém e Porto Alegre estão hoje em perigo máximo de incêndio rural, segundo o Instituto Português do Mar e da Atmosfera. Na região estão em perigo máximo de incêndio os concelhos de Sardoal, Mação e Gavião. Segundo o Instituto, o perigo de incêndio rural vai desagravar a partir de amanhã, com a maior parte do território em perigo reduzido. Por causa do tempo quente, o IPMA colocou sob aviso amarelo os distritos de Bragança, Guarda e Vila Real até às 18 horas de hoje. 7 distritos do continente estão hoje e amanhã sob aviso amarelo, mas devido à previsão de ocorrência de trovoadas, aguaceiros fortes e rajadas convectivas, segundo o IPMA. Os distritos de Viseu, Aveiro e Coimbra vão estar sob aviso amarelo entre as 15 horas de hoje e as 0 horas de amanhã, e Porto, Vila Real, Viana do Castelo e Braga entre as 21 horas de hoje e as 6 horas de quinta-feira. Vamos assim conhecer a previsão do IPMA para o tempo que irá fazer esta quinta-feira, dia 25 de junho. Conte com períodos de céu muito nublado, aguaceiros diminuindo gradualmente de frequência a partir da tarde, podendo ser por vezes fortes, de granizo e acompanhados de trovoada, em especial na região norte até o início da manhã. Vento fraco a moderado, soprando por vezes forte nas terras altas, em especial durante a tarde. Há uma descida de temperatura, em especial da máxima, no interior norte e centro. Máxima de 23 graus prevista para o Porto, 24 em Faro, 25 em Lisboa e Vila de Rei, 26 em Coimbra, 27 em Sardoal e Mação, 28 graus em Santarém, Abrantes e Gavião, 29 em Trocamento, Barquinha, Constância e Ponte de Sor. É tudo quanto a notícias. Continue connosco. Desejo-lhe uma muito boa tarde.

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3: Muito boa noite. A Câmara Municipal de Abrantes aprovou a concessão da futura creche municipal de Abrantes ao Colégio João de Deus, na sequência de um concurso público lançado pelo município. O anúncio foi feito pelo Presidente da Câmara, que destacou a importância do projeto para a comunidade local. Segundo Manuel Jorge Valamatos, o município está a trabalhar em articulação com a Segurança Social para garantir que a creche esteja plenamente operacional no arranque do ano letivo 2026-27. A nova infraestrutura terá a capacidade para acolher cerca de 107 crianças, contribuindo para aumentar significativamente a oferta de vagas em creche no concelho. Além da resposta social às famílias, o projeto deverá criar mais 25 postos de trabalho, gerando também impacto positivo na economia local.
4: Hoje aprovámos aqui, digamos, a concessão do jardim da creche municipal ao Colégio João de Deus, que é na sequência de um concurso público que desencadeámos, e aquilo que estamos a trabalhar também com a Segurança Social é para que em setembro, no início do próximo ano letivo, esta creche possa estar em pleno funcionamento, dando resposta a 107 crianças e criando aqui obviamente mais de 25 postos de trabalho, importante para a economia e importante para a resposta às nossas famílias, sobretudo aos casais jovens que têm filhos e que encontrarão aqui um serviço público concessionado a um colégio privado, mas um colégio que tem uma história e que tem, digamos, uma grande experiência na área, e acreditamos que vamos ter uma creche municipal em pleno funcionamento a partir do início do próximo ano letivo.
5: As inscrições abrem em breve.
4: Sim, essa parte, digamos, funcional e operacional estará sobre, digamos, a tutela, a égide do Colégio João de Deus, e acreditamos que em breve todos esses mecanismos de candidaturas, e nós iremos acompanhar naturalmente, atendendo que é obviamente uma creche municipal e que tem cumprido também aquilo que está no próprio contrato de concessão.
3: A gestão da creche ficará então a cargo do Colégio João de Deus. Caberá à entidade concessionária assegurar os procedimentos de admissão e candidaturas das crianças, processo que, como ouvimos, deverá ser anunciado em breve. De acordo com o município, as inscrições deverão abrir então nas próximas semanas, sendo que a Câmara acompanhará todo o processo para garantir o cumprimento das obrigações previstas no contrato de concessão e a qualidade do serviço prestado. O município de Sardoal vai proceder ao lançamento da empreitada da obra da Fonte da Estrada ainda durante esta semana. Pedro Rosa, o Presidente da Câmara, deu conta dessa situação, bem como da informação junto da Comunidade Intermunicipal do Médio Tejo de uma possível revisão da ITI do concelho para bolsas de mais habitação a custos acessíveis.
6: Bem, relativamente à questão da habitação na Fonte da Estrada, eu penso que estará por dias o lançamento do concurso para a empreitada. Portanto, penso que estará por dias, e quando digo dias, um ou dois dias, esse processo. Os serviços têm andado desdobrados em... os nossos serviços técnicos têm andado desdobrados em múltiplos trabalhos, e um bem-haja a eles também, porque o esforço tem sido tem sido imenso, mas estamos a tentar chegar com tudo a bom porto. Dar nota que... E ainda não consolidámos a revisão da ITI, mas já demos nota à comunidade intermunicipal daquilo que eram as nossas intenções em termos de de habitação acessível pós essa revisão. E, portanto, algumas oportunidades que ainda temos no Sardual, onde podemos vir a ter bolsas de habitação acessível.
3: Empreitada de construção de habitação a custos acessíveis da Fonte da Estrada em Sardual vai avançar. Município pondera então a criação de mais bolsas de habitação. Cerca de 50 concelhos dos distritos de Bragança, Vila Real, Guarda, Viseu, Castelo Branco, Santarém e Porto Alegre estão hoje em perigo máximo de incêndio rural, segundo o Instituto Português do Mar e da Atmosfera. Na região estão em perigo máximo de incêndio os concelhos de Sardual, Mação e Gavião. Segundo o Instituto, o perigo de incêndio rural vai desagravar a partir de quinta-feira, com a maior parte do território em perigo reduzido. Por causa do tempo quente, o IPMA colocou sob aviso amarelo os distritos de Bragança, Guarda e Vila Real até às 18 horas de hoje. O IPMA colocou também os distritos do Porto, Vila Real, Viana do Castelo e Braga sob aviso amarelo entre as 21 horas de hoje e as 3 horas de quinta-feira, devido à previsão de condições favoráveis à ocorrência de trovoada, aguaceiros fortes e rajadas convectivas. Entre os dias 4 e 12 de julho, o Sardual volta a transformar-se num dos mais relevantes centros de criação, formação e fruição musical do país, com a realização da 11ª edição do Encontro Internacional de Piano. Muito mais do que um festival, este é hoje um projeto cultural de referência nacional e internacional que, ao longo da última década, tem vindo a afirmar o concelho como um território de excelência artística, capaz de atrair alguns dos mais destacados intérpretes e pedagogos do panorama piano pianístico mundial. Pedro Rosa, o presidente da Câmara de Sardual, deu conta da importância do evento no concelho.
6: No próximo dia 4 vamos dar início ao nosso Encontro Internacional de Piano. Sintam-se todos convidados. Vai ser uma semana dedicada a este instrumento, que este Encontro Internacional de Piano é um evento que já com marca, uma marca que não é só apenas de Sardual, é uma marca também já do nosso território. Não obstante todas as pessoas que se deslocam de vários cantos do mundo para virem participar no Sardual neste concurso, portanto, é a oportunidade para que também as pessoas aqui em nosso redor possam vir assistir a alguns concertos também de alguma forma diferenciadores e que podem marcar a diferença naquilo que é a nossa singularidade também cultural. Portanto, este Encontro Internacional de Piano começa no dia 4, termina no dia 12, vai juntar também mais uma vez aqui também o nosso património, vai juntar a nossa filarmónica e, portanto, acho que mais do que um encontro dedicado apenas a este estilo musical, também é uma oportunidade para juntarmos aqui o nosso território também a este evento, e espero eu que seja mais um ano cheio de sucesso.
3: A edição 2026 apresenta números particularmente expressivos, cerca de 50 candidaturas ao Concurso Internacional de Piano, provenientes de 13 países, que testemunham o crescente reconhecimento internacional do evento e a sua capacidade de mobilização junto das novas gerações de músicos. Ao longo de 9 dias, o público terá acesso a uma programação diversificada que integra concertos, masterclasses, concursos, atividades multidisciplinares e momentos de partilha artística entre músicos consagrados e jovens talentos emergentes. O programa contará com a presença de intérpretes de renome internacional, consolidando assim o prestígio de uma iniciativa que ultrapassa largamente já as fronteiras do Concelho de Sardual e da região. Portugal goleou o Uzbequistão por 5-0 na segunda jornada do Grupo K do Mundial de Futebol, num dia histórico para Cristiano Ronaldo, que se tornou o primeiro jogador da história a marcar em 6 mundiais e o melhor marcador luso em fases finais da competição, com 10 golos. Depois do empate a 1 golo diante da República Democrática do Congo na estreia, Portugal garantiu o triunfo com um bis de Cristiano Ronaldo aos 6 e aos 39 minutos, um golo de Nuno Mendes aos 17, um autogol do guarda-redes Bridge da Uzbek aos 60 e um tento de Rafael Leão aos 87 minutos. E a Colômbia garantiu um lugar nos 16 avos de final ao vencer a República Democrática do Congo por 1-0 no fecho da segunda jornada do Grupo K em Zapopan, no México. Depois de já ter marcado por 3-1 ao Uzbequistão, Daniel Munhoz apontou aos 76 minutos o golo dos cafeteros, que se juntaram na fase eliminar ao México, Estados Unidos, Alemanha, França, Noruega e à campeã em título, a Argentina. Os colombianos lideram o agrupamento com 6 pontos contra 4 de Portugal, que defrontam na terceira jornada no sábado, enquanto a República Democrática do Congo conta com 1 e o estreante Uzbequistão continua a 0. Quanto a notícias é tudo, continuo na nossa companhia, desejo-lhe uma muito boa noite.
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Entre as 20 e as 24 horas ofereço-lhe a minha companhia, a minha e a de grandes recordações e clássicos da música dos bons velhos tempos. Eu sou a Joana Ramos e tenho muito gosto em estar aqui na rádio e ter a sua companhia aí desse lado. Estamos ligados por um clique em radiotagido.pt.

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4: 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É aqui que pode ouvir todos os dias, a qualquer hora, aquelas músicas que nos transportam até outros tempos. À nossa juventude, talvez, que nos põe um sorriso na boca e o pensamento lá longe, que tem o poder de nos trazer um bocadinho de felicidade. E eu espero conseguir trazer-lhe isso esta noite. Faça-me companhia. É bom saber que está aí.

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E é tão bom recordar

0: E é tão bom saber que está aí desse lado para ouvir todas as músicas que escolhi hoje. Espero que goste e seja muito bem-vindo.
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2: Olá, eu sou a Joana Ramos e estou consigo aqui nas noites da rádio até ao final do dia em radiotagido.pt. Obrigada por estar desse lado.

0: 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É aqui que pode ouvir todos os dias, a qualquer hora, aquelas músicas que nos transportam até outros tempos. À nossa juventude, talvez, que nos põe um sorriso na boca e o pensamento lá longe, que tem o poder de nos trazer um bocadinho de felicidade. E eu espero conseguir trazer disso esta noite. Faça-me companhia, é bom saber que está aí.
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0: Seja muito bem-vindo à Rádio dos Bons Velhos Tempos. Sabe que aqui, a qualquer instante, irá de certeza tocar aquela música de que tanto gosta e que já não ouvi há tanto tempo. Só em radiotagido.pt pode ouvir estas recordações. Deixe-se ficar por aí. A mim, também me sabe bem a sua companhia.
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6: E assim acontece nas noites da Tágide, irmos lá atrás no tempo buscar grandes músicas. Eu diria até as melhores músicas de sempre. É aqui na Rádio dos Bons Velhos Tempos que pode ouvir todas as músicas da sua vida. Eu sou a Joana Ramos e desejo-lhes uma fantástica noite na nossa companhia.

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0: E que bom que é recordar grandes músicas, e o melhor ainda é recordá-las consigo. Boa noite, seja bem-vindo. Esta é a Tágide, a rádio dos bons velhos tempos. Vale a pena continuar bem ligado em radiotágide.pt a ouvir músicas assim.
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0: E assim caminhamos juntos nesta noite com muita música. É bom ter a sua companhia aí desse lado. Boa noite, seja muito bem-vindo à Tágide, a rádio dos bons velhos tempos.
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6: Na rádio dos bons velhos tempos passam todas as músicas da sua vida. Obrigada por estar aí comigo. Tenha uma excelente noite.

0: E se há uma música especial na sua vida, pode ter a certeza que a qualquer momento a vai ouvir aqui hoje, na Tajid. Espero que a playlist que escolhi para esta noite seja mesmo do seu agrado. Deixe-se ficar desse lado connosco. Boa noite.
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0: Espero que lhe saiba tão bem assim ouvir as músicas que trouxe para esta noite, como me sabe a mim passá-las e ouvi-las aqui deste lado. Foram escolhidas a dedo para lhe fazer a melhor companhia possível. Obrigada por estar desse lado. 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
4: E é mesmo só aqui na Tagit que consegue ouvir músicas que já não tocam em mais lado nenhum. Algumas, aposto, já quase não se lembrava delas. Verdade? Então faça-nos companhia, porque ainda há muitas mais para ouvir nesta madrugada. Boa noite.

0: 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É aqui que pode ouvir todos os dias, a qualquer hora, aquelas músicas que nos transportam até outros tempos. À nossa juventude, talvez, que nos põe um sorriso na boca e o pensamento lá longe, que tem o poder de nos trazer um bocadinho de felicidade. Eu espero conseguir trazer-lhe isto esta noite. Faça-me companhia. Tenha uma boa noite.
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3: Muito boa noite. A Câmara Municipal de Abrantes aprovou a concessão da futura creche municipal de Abrantes ao Colégio João de Deus, na sequência de um concurso público lançado pelo município. O anúncio foi feito pelo Presidente da Câmara, que destacou a importância do projeto para a comunidade local. Segundo Manuel Jorge Valamatos, o município está a trabalhar em articulação com a Segurança Social para garantir que a creche esteja plenamente operacional no arranque do ano letivo 2026-27. A nova infraestrutura terá a capacidade para acolher cerca de 107 crianças, contribuindo para aumentar significativamente a oferta de vagas em creche no concelho. Além da resposta social às famílias, o projeto deverá criar mais 25 postos de trabalho, gerando também impacto positivo na economia local.
4: Hoje aprovámos aqui, digamos, a concessão do jardim da creche municipal ao Colégio João de Deus, que é na sequência de um concurso público que desencadeámos, e aquilo que estamos a trabalhar também com a Segurança Social é para que em setembro, no início do próximo ano letivo, esta creche possa estar em pleno funcionamento, dando resposta a 107 crianças e criando aqui obviamente mais de 25 postos de trabalho, importante para a economia e importante para a resposta às nossas famílias, sobretudo aos casais jovens que têm filhos e que encontrarão aqui um serviço público concessionado a um colégio privado, mas um colégio que tem uma história e que tem, digamos, uma grande experiência na área, e acreditamos que vamos ter uma creche municipal em pleno funcionamento a partir do início do próximo ano letivo.
5: As inscrições abrem em breve.
4: Sim, essa parte, digamos, funcional e operacional estará sobre, digamos, a tutela, a égide do Colégio João de Deus, e acreditamos que em breve todos esses mecanismos de candidaturas, e nós iremos acompanhar naturalmente, atendendo que é obviamente uma creche municipal e que tem cumprido também aquilo que está no próprio contrato de concessão.
3: A gestão da creche ficará então a cargo do Colégio João de Deus. Caberá à entidade concessionária assegurar os procedimentos de admissão e candidaturas das crianças, processo que, como ouvimos, deverá ser anunciado em breve. De acordo com o município, as inscrições deverão abrir então nas próximas semanas, sendo que a Câmara acompanhará todo o processo para garantir o cumprimento das obrigações previstas no contrato de concessão e a qualidade do serviço prestado. O município de Sardoal vai proceder ao lançamento da empreitada da obra da Fonte da Estrada ainda durante esta semana. Pedro Rosa, o Presidente da Câmara, deu conta dessa situação, bem como da informação junto da Comunidade Intermunicipal do Médio Tejo de uma possível revisão da ITI do concelho para bolsas de mais habitação a custos acessíveis.
6: Bem, relativamente à questão da habitação na Fonte da Estrada, eu penso que estará por dias o lançamento do concurso para a empreitada. Portanto, penso que estará por dias, e quando digo dias, um ou dois dias, esse processo. Os serviços têm andado desdobrados em... os nossos serviços técnicos têm andado desdobrados em múltiplos trabalhos, e um bem-haja a eles também, que o esforço tem sido também tem sido imenso, mas estamos a tentar chegar com tudo a bom porto. Dar nota que, e ainda não assinámos ou não consolidámos a revisão da ITI, mas já demos nota à comunidade intermunicipal daquilo que eram as nossas intenções em termos de habitação acessível pós essa revisão. E, portanto, algumas oportunidades que ainda temos no Sardoal, onde podemos vir a ter bolsas de habitação acessível.
3: empreitada de construção de habitação a custos acessíveis da Fonte da Estrada em Sardual vai avançar. O município pondera então a criação de mais bolsas de habitação. Cerca de 50 concelhos dos distritos de Bragança, Vila Real, Guarda, Viseu, Castelo Branco, Santarém e Porto Alegre estão hoje em perigo máximo de incêndio rural, segundo o Instituto Português do Mar e da Atmosfera. Na região estão em perigo máximo de incêndio os concelhos de Sardual, Mação e Gavião. Segundo o Instituto, o perigo de incêndio rural vai desagravar a partir de quinta-feira, com a maior parte do território em perigo reduzido. Por causa do tempo quente, o IPMA colocou sob aviso amarelo os distritos de Bragança, Guarda e Vila Real até às 18 horas de hoje. O IPMA colocou também os distritos do Porto, Vila Real, Viana do Castelo e Braga sob aviso amarelo entre as 21 horas de hoje e as 3 horas de quinta-feira, devido à previsão de condições favoráveis à ocorrência de trovoada, aguaceiros fortes e rajadas convectivas. Entre os dias 4 e 12 de julho, o Sardual volta a transformar-se num dos mais relevantes centros de criação, formação e fruição musical do país, com a realização da 11ª edição do Encontro Internacional de Piano. Muito mais do que um festival, este é hoje um projeto cultural de referência nacional e internacional que, ao longo da última década, tem vindo a afirmar o concelho como um território de excelência artística, capaz de atrair alguns dos mais destacados intérpretes e pedagogos do panorama piano. Pianístico Mundial. Pedro Rosa, o Presidente da Câmara de Sardual, deu conta da importância do evento no concelho.
6: No próximo dia 4 vamos dar início ao nosso Encontro Internacional de Piano. Sintam-se todos convidados. Vai ser uma semana dedicada a este instrumento. Que este Encontro Internacional de Piano é um evento que já com marca, uma marca que não é só apenas de Sardual, é uma marca também já do nosso território. Não obstante todas as pessoas que se deslocam de vários cantos do mundo para virem participar no Sardual neste concurso, portanto, é a oportunidade para que também as pessoas aqui em nosso redor possam vir assistir alguns concertos também de alguma forma diferenciadores e que podem marcar a diferença naquilo que é a nossa singularidade também cultural. Portanto, este Encontro Internacional de Piano começa no dia 4, termina no dia 12, vai juntar também mais uma vez aqui também o nosso património, vai juntar a nossa filarmónica e portanto acho que mais do que um encontro dedicado apenas a este estilo musical, também é uma oportunidade para juntarmos aqui o nosso território também a este evento, e espero eu que seja mais um ano cheio de sucesso.
3: A edição 2026 apresenta números particularmente expressivos, cerca de 50 candidaturas ao concurso internacional de piano, provenientes de 13 países, que testemunham o crescente reconhecimento internacional do evento e a sua capacidade de mobilização junto das novas gerações de músicos. Ao longo de 9 dias, o público terá acesso a uma programação diversificada que integra concertos, masterclasses, concursos, atividades multidisciplinares e momentos de partilha artística entre músicos consagrados e jovens talentos emergentes. O programa contará com a presença de intérpretes de renome internacional, consolidando assim o prestígio de uma iniciativa que ultrapassa largamente já as fronteiras do Concelho de Sardual e da região. Portugal goleou o Uzbequistão por 5-0 na segunda jornada do Grupo K do Mundial de Futebol, num dia histórico para Cristiano Ronaldo, que se tornou o primeiro jogador da história a marcar em 6 mundiais e o melhor marcador luso em fases finais da competição, com 10 golos. Depois do empate a 1 golo diante da República Democrática do Congo na estreia, Portugal garantiu o triunfo com um bis de Cristiano Ronaldo aos 6 e aos 39 minutos, um golo de Nuno Mendes aos 17, um autogol do guarda-redes da Uzbek aos 60 e um tento de Rafael Leão aos 87 minutos. E a Colômbia garantiu um lugar nos 16avos de final ao vencer a República Democrática do Congo por 1-0 no fecho da segunda jornada do Grupo K em Zapopan, no México. Depois de já ter marcado por 3-1 ao Uzbequistão, Daniel Munhoz apontou aos 76 minutos o golo dos cafeteros, que se juntaram na fase eliminar ao México, Estados Unidos, Alemanha, França, Noruega e a campeã em título, a Argentina. Os colombianos lideram o agrupamento com 6 pontos contra 4 de Portugal, que defrontam na terceira jornada no sábado, enquanto a República Democrática do Congo conta com 1 e o estreante Uzbequistão continua a 0. Quanto a notícias é tudo, continuo na nossa companhia, desejo-lhe uma muito boa noite.
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0: Se é a boa música que procura ouvir esta noite, deixe-me que lhe diga que, na modéstia à parte, preparei para hoje uma grande seleção musical. Está, portanto, no sítio certo para passar uma noite magnífica, com músicas extraordinárias. Obrigado por estar connosco.
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